0: tem saldo abaixo de R$ 25,00. E quem possui contas em mais de uma empresa deve conferir em cada uma delas. Os valores que não forem retirados voluntariamente dentro do prazo serão devolvidos pelos bancos entre 9 e 14 de outubro. Caso haja algum impedimento para restituição, a partir de 14 de outubro, os recursos serão transferidos à Caixa Econômica Federal, que ficará responsável pela devolução aos apostadores. Graziela Mendonça, para a Voz do Brasil.
1: E o Ministério da Fazenda definiu regras e prazos para encerramento das atividades das empresas de apostas que não possuem mais autorização para funcionar no país.
2: De acordo com portaria publicada pela pasta, as empresas têm até a próxima quarta-feira para enviar saldos finais das contas dos usuários. O levantamento deve considerar os valores que os usuários podem resgatar até hoje.
1: E as plataformas têm até o dia 15 de dezembro para regularizar todas as pendências financeiras referentes ao período em que estiveram em funcionamento.
2: A portaria também exige que as empresas mantenham os dados cadastrais atualizados e tenham um representante legal no Brasil para cuidar de possíveis pendências.
1: Estamos no Outubro Rosa, mês de conscientização sobre o câncer de mama.
2: O movimento reforça informações sobre fatores de risco, métodos de prevenção e apoio às mulheres diagnosticadas.
1: Este ano, o Instituto Nacional do Câncer reforça a importância dos exames para a detecção precoce da doença.
3: Antônia Josimária de Oliveira Lima, moradora do Rio de Janeiro, descobriu um câncer de mama no finalzinho de 2015 e em 2016 operou o tumor. Fez quimioterapia e ainda hoje segue em acompanhamento no Instituto Nacional do Câncer, o INCA. Para ela, a doença não representou o fim, mas um recomeço.
4: Hoje eu estou bem, graças a Deus. Comecei a ter uma vida diferente. Você aprende a se valorizar, você aprende a se amar.
3: De acordo com o Instituto Nacional de Câncer, o INCA, o câncer de mama é o mais comum entre as mulheres do Brasil e no mundo. A doença se manifesta de várias formas, como, por exemplo, o aparecimento de nódulos, alterações na pele da mama, que fica com aparência de casca de laranja, e secreções no mamilo. O INCA estima 78 mil novos casos de câncer de mama no ano até 2029 e que a detecção precoce da doença é um fator determinante para a cura, como falou a chefe da divisão de detecção precoce do INCA, Renata Maciel.
5: Então, ficar sempre atenta, tocar as suas mamas. Sentiu algo diferente? Procure o mais rápido possível, porque o diagnóstico precoce ele também permite empregos de terapias menos invasivas, né? menos agressivas, e assim a gente consegue também ter maior chance de cura.
3: O Sistema Único de Saúde oferece gratuitamente todo o tratamento para o câncer. Reportagem Cleide Lopes.
2: E hemocentros de todo o país contarão com recursos federais para a qualificação de serviços.
1: Uma portaria assinada pelo Ministério da Saúde estabelece incentivo federal mensal para aprimorar serviços de hemoterapia.
2: A medida também faz parte das ações para fortalecer a produção nacional de medicamentos derivados do sangue, como a imunoglobulina.
1: O Brasil firmou acordo para ampliar o fornecimento e a transferência de tecnologia do medicamento.
6: A portaria estabelece incentivo federal mensal aos hemocentros de todas as unidades da federação. A medida também prevê melhorias na estrutura dos hemocentros, nos equipamentos e nas condições de processamento e conservação do plasma, componente do sangue utilizado na produção de medicamentos. Além da portaria, também foi anunciado um acordo para ampliar a produção de imunoglobulina e alcançar a fabricação 100% nacional do medicamento, utilizado no tratamento de imunodeficiências, infecções bacterianas e alguns tipos de câncer do sangue. Para isso, a empresa brasileira de hemoderivados e biotecnologia, Hemobras, firmou um acordo de cooperação com a empresa chinesa Tiantan Bio. A parceria prevê a cooperação para o registro no país de uma imunoglobulina humana de uso intravenoso. O ministro da Saúde, Alexandre Padilha, comentou a importância desse tipo de acordo de cooperação.
7: Quando a gente tem um uma rede mais consolidada, com mais capacidade de incorporação tecnológica, e a gente consegue ter parcerias internacionais e nacionais tão potentes.

0: Tiantan Bio também vai apoiar a Hemobras na modernização de sistemas e processos, com ações nas áreas de transformação digital, automação e gestão inteligente. Reportagem, Márcia Fernandes.
1: Outubro é também o mês do idoso, um período para dar visibilidade às pautas relacionadas aos direitos das pessoas com mais de 60 anos.
2: No Brasil, essa população cresceu 11,3% em 2012 para 16,6% em 2025, mostrando uma tendência de envelhecimento populacional.
1: Os dados são da síntese de indicadores sociais, realizada pelo Instituto Brasileiro de Geografia e Estatística, o IBGE.
2: E nós conversamos com a pesquisadora Denise Freire, responsável pelo estudo, para saber mais sobre o retrato que ele mostrou da população com mais de 60 anos no Brasil. Acompanhe.
1: Olá, doutora Denise Freire, prazer ter a senhora conosco aqui, bem-vinda à Voz do Brasil. A senhora que conduziu aí a síntese dos indicadores sociais do IBGE, que apurou alguns dados sobre o envelhecimento da população, e aí a gente quer falar um pouco sobre isso hoje. O principal dado aqui que eu gostaria de começar trazendo é o que trata da população com mais de 60 anos, que cresceu cerca de 53% entre 2012 e 2025, né? A pesquisa apurou o que provocou esse aumento da população idosa, doutora?
3: Olá, é um prazer participar com vocês dessa entrevista. O estudo da síntese mostrou, né, esse aumento da população idosa no período 2012 a 2024. Né? Esse é um aumento que possui vários fatores, né, vários aspectos. Então, a gente pode considerar tanto, né, o aumento da expectativa de vida, melhoria de saneamento, né, melhoria também das condições de acesso a medicamentos e à saúde. Né? E, por outro lado, também a gente tem uma questão da queda da natalidade, né? Então, reduz a participação de crianças e jovens também na nossa população. Então, cada vez mais tem chamado a atenção esse aumento, né, de pessoas idosas na proporção da população brasileira.
2: Esse crescimento da população mais velha já vinha ocorrendo nas décadas anteriores, né? Foi observado algum tipo de aceleração?
3: Sim, tem havido uma aceleração, né, nesse processo de envelhecimento, nessa participação da população idosa dentro, né, do total da população brasileira, né, de acordo com esses aspectos que a gente citou já.
1: Agora, a pesquisa trouxe também dados sobre a idade das pessoas no mercado de trabalho, né? Aliás, é um dos principais focos da pesquisa, é o mercado de trabalho. E ela apontou uma presença expressivamente maior de homens do que de mulheres trabalhando após os 60 anos, não é isso, doutora? A que se deve isso?
3: Sim, exatamente. Historicamente, né, no mercado de trabalho, existe uma participação maior de homens do que de mulheres, né, não só entre a população idosa, mas de uma maneira geral. Mas quando a gente faz esse recorte de 60 anos ou mais, cerca de metade dos homens ainda permanecem no mercado de trabalho, enquanto que entre as mulheres é cerca de um quarto. Né? Existe essa diferença importante, né, por gênero, principalmente, em primeiro lugar, por causa das condições previdenciárias. Né? Aos homens realmente é exigido ficar mais tempo, né, trabalhando e contribuindo para conseguir se aposentar. A mulher, como tem normalmente uma dupla jornada, né, ela tem também o trabalho de cuidar de parentes, de cuidar da casa, dos filhos, normalmente tem uma condição previdenciária em que ela exige menos tempo de contribuição do que os homens. Então, aos 60 anos, normalmente é difícil para os homens, né, para a maioria dos homens já ter conseguido se aposentar, então a maioria deles ainda permanece, né, pelo menos metade permanece no mercado de trabalho entre 60 e 69 anos. Né? A partir de 70 anos que a gente conseguiu fazer esse recorte, aí sim que há uma queda expressiva na proporção de homens que ainda trabalham, e mais significativa ainda entre as mulheres. Mas isso se deve também às condições de, assim, a gente tem um mercado de trabalho que tem uma informalidade, né, importante. Então, para as pessoas conseguirem atingir o mínimo exigido pela Previdência Social para conseguir se aposentar, também

0: demora, né? Nem todo mundo também tem uma continuidade de contribuição ao longo da sua vida laboral. Então, isso faz com que as pessoas, mesmo, né, com mais idade, né, mesmo às vezes já atingindo a idade mínima de aposentadoria, ainda não consigam, se aposentar por falta de contribuição ainda à Previdência.
1: Outro dado sobre o mercado de trabalho é que a presença, o percentual de idosos empregados vem aumentando, embora tenha sofrido uma baixa aí durante o período de pandemia. E eles também ganham mais do que a média da população, né? A senhora pode comentar um pouco esses dados?
0: Sim, exatamente. O dado de 2024 apontava que cerca de um quarto das pessoas com 20, 60 anos ou mais ainda estava inserida no mercado de trabalho, né? E foi o percentual mais elevado da série. Né? Então, a gente observa que a cada ano esse percentual de idosos que participam no mercado de trabalho vem aumentando, né? Na pandemia foi o menor valor, né, em 2020, porque os idosos justamente precisavam, né, se precaver, né, de contaminação, né, de doença para pegar a Covid, e realmente a sua participação diminuiu em 2020. Mas desde então, a cada ano, a sua participação vem aumentando e está em uma trajetória de alta. Né? Então, mas assim, são vários fatores. Né? Então, assim, além da questão previdenciária, também, né, da questão da informalidade, a gente também pode apontar a questão de arranjos, né, familiares, porque muitos, quando você tem, por outro lado, uma situação dos jovens, né, com dificuldade de inserção no mercado de trabalho ou de uma inserção muito precária, os idosos acabam, permanecendo como principal provedor, né, quando ele participa de uma família, né, com múltiplos membros e que também tem os jovens participando da família. Então, a pessoa mais idosa, que normalmente ganha mais, né, tem mais experiência, então ela vai tender sempre a ganhar uma remuneração mais elevada, né, do que as outras pessoas das outras faixas etárias, né, e ela acaba também servindo como uma pessoa provedora, né, e no ambiente atual que, como eu já falei, dessa dificuldade dos jovens, então cada vez mais a gente vai, eu acredito que a gente vai assistir o aumento das pessoas idosas inseridas no mercado de trabalho, tanto homens quanto mulheres.
2: Muito bem, nós conversamos com Denise Freire, pesquisadora responsável pela síntese dos indicadores sociais do IBGE. Muito obrigada, doutora, pela sua entrevista à Voz do Brasil.
0: Muito obrigada.
1: Como a gente ouviu na entrevista, o Brasil tem cerca de 17% da população brasileira acima dos 60 anos e atravessa uma tendência de envelhecimento populacional.
2: Com esse crescimento, além dos cuidados com a saúde e o bem-estar, é preciso estar alerta para golpes ou crimes virtuais.
1: Apenas no ano passado, o Disque 100 registrou 1.000 denúncias de violações virtuais contra pessoas idosas.
2: Além do Estatuto do Idoso, que tipifica crimes contra pessoas com 60 anos ou mais, existem canais de informações e denúncias para proteger esse público.
3: Aos 69 anos, o aposentado Pedro Mesquita não imaginava que pudesse cair no golpe do empréstimo consignado ao atender uma ligação de uma suposta funcionária do banco.
4: Ela propôs que quitava meus débitos no banco com juros bem menor, e eu ia pagar parcela bem menor. Foi onde que ela me ganhou. Um empréstimo lá no meu nome com um valor de 24 mil. Não caia nesse golpe como eu caí, porque foi muito fácil. Eu achava que eu não caía em golpe.
3: Crimes virtuais cometidos contra idosos são punidos com maior rigor de acordo com o Código Penal. E o Estatuto do Idoso, criado em 2003, garante que, nesses casos, o idoso tenha atendimento preferencial e que o processo corra de forma mais rápida na justiça. No ano passado, o Disque 100 registrou 1.000 denúncias de violações de direitos de idosos em ambiente virtual. São crimes como golpes, ameaças e exposição. Para levar mais informações às pessoas idosas, o Ministério dos Direitos Humanos e da Cidadania criou uma cartilha, como explica o secretário nacional dos direitos da pessoa idosa, Alexandre da Silva.
5: Nós precisamos sempre garantir autonomia e independência. Temos uma cartilha também no campo da educação para que as pessoas idosas não caiam nos golpes mais conhecidos. E a gente aproveitou esse material falando também de situações que não são golpes, mas podem ser, na mão de pessoas mal intencionadas, oportunidades, né, enviesadas ali, disfarçadas e para gerar um golpe.
3: Os números do painel de dados da Ouvidoria Nacional de Direitos Humanos mostram que as capitais do Rio de Janeiro e São Paulo concentram a maioria das denúncias de violações de direitos das pessoas idosas. As denúncias podem ser feitas

0: ativa está sendo recuperada.
1: Os critérios levam em conta as características de cada bioma brasileiro.
2: Recuperar uma área degradada não significa apenas plantar árvores. O verdadeiro desafio é saber se aquela vegetação voltou a funcionar como um ecossistema capaz de sobreviver sozinho. Em um país com 6 biomas e uma das maiores biodiversidades do planeta, essa avaliação sempre foi um dos grandes obstáculos na restauração ambiental. Agora, órgãos federais criaram um sistema único para medir a qualidade da recuperação da vegetação nativa em todo o Brasil. O pesquisador da Embrapa, Daniel Vieira, destacou que a ideia era conseguir obter indicadores precoces, mas que trouxessem segurança quanto à recuperação da área degradada.
3: Se a gente esperar o tempo ecológico para uma floresta voltar a ser floresta, é um tempo muito grande. Então a gente tem pensado em como utilizar indicadores precoces e que sugerem ou tentam garantir que no futuro essa vegetação vai estar num processo maduro.
2: A principal mudança está na forma de fiscalizar. A avaliação passa a verificar se depois de pelo menos 4 anos a vegetação apresenta condições de se manter sem depender de intervenção humana. Para isso, os técnicos vão observar 4 indicadores principais: a cobertura vegetal do solo, a quantidade de plantas nativas que surgiram naturalmente, a diversidade de espécies e a presença reduzida de plantas invasoras. Juntos, esses fatores indicam se a área degradada está seguindo um caminho de recuperação sustentável. Daniel Vieira, da Embrapa, destacou que os indicadores atendem a todos os biomas brasileiros.
3: A gente encontrou indicadores de sucesso que garantem a autossustentabilidade dessas vegetações para os diferentes biomas e formações, para ter um chão comum nesse processo de regularização ambiental e de recuperação da vegetação nativa.
2: Além de dar mais segurança jurídica para projetos de restauração ambiental e reduzir a necessidade de vistorias presenciais, o modelo ajuda o Brasil a acompanhar uma das metas assumidas internacionalmente: recuperar 12 milhões de hectares de vegetação nativa até 2030. Compromisso ligado ao Acordo de Paris e à década da ONU para a restauração de ecossistemas. Reportagem Luana Karen.
0: A Agência Nacional de Proteção de Dados, a ANPD, acaba de lançar uma página na internet exclusiva para receber denúncias contra redes sociais e plataformas digitais que descumprirem as novas regras do Marco Civil da internet.
1: Através da página da ANPD, qualquer pessoa ou empresa pode usar o canal para denunciar plataformas que não ofereçam meios adequados para reportar conteúdos criminosos, anúncios irregulares ou vazamentos de conteúdos íntimos.
0: Para mais informações, acesse gov.br/ANPD.
1: Atenção, gestoras e gestores de políticas públicas de todo o país.
0: O Ministério das Mulheres prorrogou o prazo para o envio das respostas ao Censo de Políticas para as Mulheres. O preenchimento agora pode ser feito até o dia 19.
1: O levantamento busca mapear a estrutura, o funcionamento e a capacidade de atendimento dessas unidades em todo o Brasil.
0: O mapeamento também vai ajudar a conhecer o perfil de quem está na gestão, entender o trabalho feito nos estados e municípios e identificar os serviços e equipamentos oferecidos às mulheres.
1: Mais informações em gov.br/mulheres.
0: E essas foram as notícias do governo federal.
1: Uma realização da Secretaria de Comunicação Social da Presidência da República.
0: Com produção da empresa Brasil de Comunicação.
1: Fique agora com as notícias do Poder Judiciário e do Congresso Nacional. Boa noite.
0: Boa noite para você, até amanhã.
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6: STF é o guardião da Constituição Federal que completa 38 anos hoje.
7: Presidente do TSE conclui primeiro turno das eleições 2026 e projeta mesma tranquilidade para a segunda fase do pleito.
6: STJ forma a maioria para admitir o primeiro processo da história de acordo com o filtro da relevância.
7: Boa noite, eu sou Marcela Luiza.
6: E eu sou Walter Lima.
7: A Constituição Federal completa 38 anos nesta segunda-feira. Promulgada em 5 de outubro de 1988, ela encerrou o período do regime militar e colocou a dignidade

0: dignidade da pessoa humana no centro do ordenamento jurídico.
1: O Supremo Tribunal Federal é o guardião da Carta Magna e promove ao longo de toda esta semana eventos para celebrar a data.
0: O primeiro encontro comemorativo ocorreu hoje, na biblioteca do STF.
1: Na ocasião, o presidente do Supremo, o ministro Edson Fachin, destacou a importância da democracia prevista no texto constitucional de 88.
2: 38 anos formam o mais longo período de vigência democrática ininterrupta de nossa história republicana. E isso não é obra do acaso, nem de uma só geração. É fruto de escolhas diárias da eleitora que compareceu às urnas ontem, do servidor que cumpre a lei, da juíza que fundamenta suas decisões, da cidadania que reclama, da imprensa que informa, das instituições que se respeitam e cooperam pelo bem do Brasil.
0: A Justiça Eleitoral já se prepara para o segundo turno das eleições gerais de 2026.
1: A afirmação foi feita pelo presidente do TSE, ministro Cássio Nunes Marques, no balanço do primeiro turno das eleições. Na ocasião, ele também destacou a normalidade da votação, a segurança dos sistemas eleitorais e o trabalho realizado em todo o país para garantir o exercício do voto. Guilherme Firmino.
3: Após a apuração, Cássio Nunes Marques agradeceu aos eleitores e aos profissionais envolvidos na eleição e afirmou que a expectativa é de repetir no segundo turno a tranquilidade registrada nesse domingo.
4: Ressalto, todavia, que a eleição não termina quando a votação é encerrada. Ela se completa quando a vontade soberana do eleitorado é conhecida e respeitada.
0: A segunda sessão do STJ formou maioria para admitir o primeiro processo da história da corte para julgamento pelo filtro da relevância.
1: Nesse novo sistema, a questão federal discutida precisa ter relevância econômica, política, social ou jurídica, para além dos interesses das partes. Fátima Uchoa.
5: A análise da relevância foi proposta pelo ministro Sérgio Coquina, presidente da Comissão Gestora de Precedentes do STJ. A discussão é para definir se o condomínio pode cobrar do condômino inadimplente honorários do advogado contratado para ajuizar a ação de cobrança e se há diferença entre essa hipótese e a referente à atuação do advogado fora da justiça. Os votos para definir se a questão apresenta ou não relevância para posterior julgamento de mérito estão sendo tomados em sessão virtual até 7 de outubro e os ministros podem mudar o voto até o final.
0: Começou hoje um mutirão da Justiça do Trabalho para analisar processos que envolvem pessoas com 60 anos ou mais.
1: É a ação em pauta a melhor idade, que vai até sexta-feira em todo o país. Rafael Silva.
6: A mobilização em pauta a melhor idade busca ampliar o acesso à conciliação em casos que envolvam pessoas com 60 anos ou mais. Mas essa é uma ação que deve ser tomada por advogados o tempo todo. Eles devem sempre deixar claro à justiça que aquele processo envolve pessoa idosa e assim chamar a atenção do judiciário para a prioridade no caso.
0: Justiça Federal mantém veto a obras de terminal de gás em Barcarena, no Pará.
1: A decisão atende a pedido do MPF. Vanessa Pereira.
7: A Justiça Federal manteve suspensa a construção de um terminal de gás em Barcarena, no Pará, e proibiu a concessão de novas licenças. A decisão rejeitou o pedido da empresa Termogás e determinou que o empreendimento só avance após a conclusão de estudos técnicos e a consulta prévia às comunidades quilombolas e tradicionais da região. A Justiça também deu 5 dias para o governo do Pará e o INCRA prestarem informações atualizadas sobre o caso.
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0: Uma boa noite.
1: E até amanhã.
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9: Está no ar o Jornal do Senado.
10: Eu sou Paula Groba.
11: E eu sou Humberto Pinheiro.
10: E estes são os destaques de hoje do Jornal do Senado, que começa agora.
11: 13 partidos terão representantes no Senado a partir de 2027.

0: senadores começam a analisar fim da escala 6x1 nesta terça-feira.
1: Mais de 33 milhões de brasileiros não votaram no primeiro turno, mas ainda podem votar no segundo.
0: Boa noite.
1: Boa noite.
0: O resultado das urnas vai redesenhar o mapa político do Senado a partir de 2027. Serão 13 partidos com pelo menos um representante na casa, em uma composição que reforça a força do PL. A legenda terá a maior bancada, com 28 senadores.
1: Mas o que esses números significam na prática para as votações e para as disputas de poder no Senado? O repórter Rodrigo Rezende explica.
2: A maior bancada é a do PL, com 28 integrantes, seguida pela Federação União Progressista com 12, PT com 9 e MDB com 8. Uma das senadoras eleitas pelo PL foi Carol Ditone, de Santa Catarina.
3: Então, o nosso compromisso é com a moralidade das instituições, dos órgãos públicos. Com certeza, nós vamos trazer mais investimentos, mais respeito com Santa Catarina. Acho que o nosso compromisso é esse.
2: O Partido Novo conseguiu eleger 3 representantes e a Rede Sustentabilidade terá novamente uma senadora, com Luiziane, do Ceará. Também terão senadores os seguintes partidos: Republicanos e PSD com 5 cadeiras, PSB com 4, PSDB e Podemos com 2 representantes cada e PDT com 1 vaga. Dos 32 senadores que tentavam a reeleição, 14 foram reeleitos. Com os dados atuais, a bancada feminina terá 18 representantes em 2027, a maior em um início de legislatura. Uma dessas mulheres é Marília Campos, eleita pelo PT em Minas Gerais.
4: Eu sou uma pessoa que dialogo com todos os segmentos, especialmente aqueles segmentos que são civilizados. E é com essa postura que eu seguirei no Senado.
2: A composição partidária final do Senado será definida com o segundo turno da eleição de governadores em 3 estados: Acre, Amazonas e Tocantins. Nessas unidades da federação, senadores em exercício estão no segundo turno e uma possível vitória dará a vaga para o Senado aos seus suplentes.
0: E o Senado, que toma posse no ano que vem, terá uma combinação de nomes conhecidos e estreia. Antes, 14 senadores foram reeleitos para mais 8 anos de mandato, enquanto 2 ex-senadores estarão de volta à casa.
1: E 38 eleitos vão ocupar o Senado pela primeira vez. É uma renovação que muda o perfil da casa, mas que ainda mantém nomes já conhecidos pelos brasileiros. A reportagem é de César Mendes.
5: Os eleitores de 2 estados decidiram manter os senadores que já estavam no cargo nas 2 vagas em disputa. No Amazonas, foram reeleitos Eduardo Braga, do MDB, e Plínio Valério, do PSDB. Em Sergipe, Rogério Carvalho, do PT, e Alessandro Vieira, do MDB. Outros 10 senadores, que já estavam no cargo, também foram reeleitos. Márcio Bittar, do PL, no Acre, Lucas Barreto, do PSD, no Amapá, Jacques Wagner, do PT, na Bahia, Cid Gomes, do PSB, no Ceará, Veneziano Vital do Rego, do MDB, na Paraíba, Humberto Costa, do PT, em Pernambuco, Marcelo Castro, do MDB, no Piauí, Eduardo Gomes e Carlos Portinho, ambos do PL, no Tocantins e no Rio de Janeiro, respectivamente. E Stevenson Valentim, do Podemos, no Rio Grande do Norte. Para o senador Alessandro Vieira, o novo Senado terá que ser diferente do atual para atender às expectativas dos eleitores.
6: Ele vai ter que provar para o povo que mereceu essa votação, essa confiança. O Brasil todo espera por um processo de depuração.
5: 2 ex-senadores voltam ao Senado no ano que vem. Renato Casagrande, do PSB do Espírito Santo, e José Medeiros, do PL de Mato Grosso.
0: E na volta dos trabalhos, após o primeiro turno das eleições, senadores vão iniciar a análise da proposta de emenda à Constituição que acaba com a escala 6x1. O texto define que trabalhadores terão direito a 2 folgas a cada 5 dias trabalhados.
1: A proposta precisa passar por 5 sessões de debates no plenário antes de ser votada em primeiro turno. Repórter Pedro Pincer.
7: Nesta terça-feira, o Senado deve fazer a primeira sessão plenária para debater o fim da escala 6x1, 6 dias de trabalho e 1 de repouso. Depois de 5 debates em plenário, a proposta de emenda à Constituição poderá ser votada em primeiro turno. Se aprovada, segue para o segundo turno com outras 3 sessões de discussão. A senadora Tereza Leitão, do PT de Pernambuco, destacou que a nova jornada permitirá uma nova dinâmica nas famílias brasileiras.
8: Que a mãe e o pai não chegue exausto para sentar, mas que chegue feliz para ainda conversar, brincar, ler com seus filhos e suas filhas.
7: Já o senador Rogério Marinho, do PL do Rio Grande do Norte, lamentou que a PEC obrigue uma forma de contrato entre patrões e

0: empregados.
1: Que quando foi feita a modificação da legislação trabalhista de 2017, o único tema que foi consensualizado entre trabalhadores, empregadores e governo foi a necessidade de que preponderasse o negociado sobre o legislado.
0: O texto permite que as empresas tenham até 2 meses para adaptar a jornada para 42 horas semanais depois que a proposta virar lei. A partir daí, terão mais 1 ano para colocar a jornada em 40 horas.
2: E a Comissão de Constituição e Justiça pode aprovar o projeto que autoriza a divulgação de imagens e áudios de crimes em flagrante dentro de estabelecimentos comerciais.
3: A ideia é que o compartilhamento dessas informações ajude na identificação e denúncia de criminosos. As informações com o repórter Bruno Lourenço.
4: O relator, senador Esperidião Amin, do Progressistas de Santa Catarina, afirmou que o objetivo é combater a impunidade por meio da identificação e denúncia dos infratores.
5: É realmente o reino da maldade você ter uma preocupação maior com o delinquente do que com quem sofre a delinquência.
4: Para evitar abusos, o texto exige que o estabelecimento registre um boletim de ocorrência e proíbe a exposição de terceiros que não estejam envolvidos no crime e também prevê a responsabilização do lojista caso haja divulgação indevida de imagens sabidamente falsas. Depois da CCJ, o projeto de lei, que já passou pela Comissão de Segurança Pública, vai ao plenário do Senado.
2: Mais de 33 milhões de brasileiros deixaram de votar no último domingo. E entre os que foram às urnas, quase 6 milhões optaram pelo voto nulo ou em branco.
3: Os números mostram o tamanho da parcela do eleitorado que não escolheu nenhum dos candidatos nas urnas. Repórter Marcela Cunha.
6: O número representa mais de 21% do eleitorado e é o maior desde 1998. Por isso, o TSE informou que vai atuar para aumentar o comparecimento no segundo turno, marcado para o dia 25 de outubro. De acordo com o presidente do TSE, o ministro Cássio Nunes Marques, é preciso intensificar as ações, em especial entre os grupos para os quais o voto não é obrigatório, como quem tem 70 anos ou mais.
7: Não é o ideal, a abstenção de 20%. A ideia é intensificar e aperfeiçoar todos os mecanismos disponíveis para a Justiça Eleitoral para que a gente consiga diminuir esse percentual num segundo turno.
6: Segundo o presidente do TSE, a abstenção chega a cerca de 50% entre os maiores de 70 anos e a 20% entre os jovens de 16 e 17 anos. Além das ausências, o primeiro turno registrou 2 milhões e 200 mil votos em branco e 3 milhões e 600 mil votos nulos.
2: E quem não foi às urnas no primeiro turno ainda pode votar no segundo. Basta que o título de eleitor esteja regularizado.
3: A Justiça Eleitoral considera cada turno uma eleição independente. Portanto, a ausência na primeira etapa não impede a participação na votação de 25 de outubro, desde que a situação eleitoral esteja regular. Quem explica é a repórter Luísa Mello.
8: Cada turno eleitoral é tratado como um pleito independente. Então, mesmo sem ter participado da primeira rodada de votos, os eleitores podem ir às urnas no segundo turno. Basta que o título esteja regularizado. A ausência no primeiro pleito precisa ser justificada pelo eleitor até 3 de dezembro. O presidente do Tribunal Superior Eleitoral, ministro Cássio Nunes Marques, ressaltou a importância da participação no primeiro turno.
7: Quero, antes de tudo, agradecer às eleitoras e os eleitores brasileiros que compareceram às urnas e exerceram, mais uma vez, o direito fundamental de escolher os seus representantes.
8: De acordo com dados do TSE, a abstenção bateu recorde este ano, com 33 milhões e 400 mil pessoas que não compareceram às urnas. No segundo turno, a votação é apenas para presidente da República e, dependendo do estado, para governador.
3: Com edição de Paula Groba e trabalhos técnicos de Eliseu Caires, o Jornal do Senado fica por aqui. Acompanhe agora as notícias da Câmara dos Deputados. Boa noite.
2: Boa noite e até amanhã.
9: Jornal Câmara dos Deputados. Câmara amplia a bancada feminina e passa a contar com 109 mulheres.
10: PL elege maior bancada e terá 121 deputados na próxima legislatura.
9: Nicolas Ferreira e Lucas Pavanato superam os 3 milhões de votos.

0: Boa noite. Os brasileiros foram às urnas neste domingo para participar do processo eleitoral.
1: A eleição presidencial de 2026 registrou mais de 119 milhões de votos válidos no primeiro turno, o maior número já registrado nesta etapa da disputa pelo Palácio do Planalto.
0: Os eleitores também votaram para escolher os próximos governadores, senadores, deputados federais e deputados estaduais.
1: Na Câmara dos Deputados, o PL elegeu a maior bancada para a próxima legislatura. A repórter Silvia Munhato explica como fica a correlação de forças na casa a partir do resultado das eleições deste domingo.
2: O PL elegeu a maior bancada da Câmara dos Deputados neste domingo e vai ter 121 deputados na próxima legislatura, que começa em 1º de fevereiro. Em 2022, o partido havia obtido 97 cadeiras. O segundo colocado para a Câmara foi a Federação PT-PCdoB-PV, com 88 deputados, 6 a mais que na última eleição. Além do PL e da Federação PT-PCdoB-PV, ganharam deputados em relação ao total eleito em 2022, o PSD, Republicanos, Podemos, Novo e Missão. O Novo teve um aumento de 3 para 10 deputados. Entre os que perderam, destaque para a Federação União PP, que passou de 105 para 87. PSDB Cidadania perdeu 7 cadeiras, chegando a 11. E o PDT ficou com 6 deputados, uma perda de 10 cadeiras. PSB e PSOL Rede mantiveram uma bancada de 15 deputados. Os outros que registraram quedas foram MDB, PRD Solidariedade e Avante. Em entrevista ao programa Painel Eletrônico da Rádio Câmara, a consultora legislativa Manuela Nonô cita o crescimento de partidos como PL e Novo como exemplo de uma eleição ideológica e mais à direita.
3: Eu acho que essa foi a eleição dos partidos ideológicos. Seja de um lado, seja de outro, essas agremiações ganharam, foram premiadas pelos eleitores. Os partidos catch-all, aqueles que vale tudo, o famoso centrão, de uma forma geral ele perdeu, tanto na Câmara quanto no Senado. E isso não se deve somente ao eleitorado, também se deve à reforma do sistema político brasileiro que tem acontecido, que tem colocado aí cláusulas de barreira, que proibiu as coligações nas eleições proporcionais. Isso tudo está depurando o sistema, devagar, mas continuamente.
2: Também em entrevista ao Painel Eletrônico, o professor de Ciência Política da Universidade de Brasília, André Borges, afirma que foi uma eleição plebiscitária, citando a definição de segundo turno para presidente, que será disputado entre o senador Flávio Bolsonaro e o presidente Lula.
4: Ele mostra, né, um certo padrão, né, no comportamento do eleitorado, no que diz respeito ao fato de que quando a gente tem uma eleição, né, em que o presidente em exercício no cargo concorre à reeleição, invariavelmente, né, esse pleito ele acaba se tornando uma espécie de plebiscito sobre o governo. E eu acho que o grande desafio da campanha do Lula, né, sempre foi o fato de que ele não conseguiu, né, ao longo da campanha, melhorar os índices de aprovação do governo, né?
2: Os dois especialistas explicam, porém, que o sistema ainda mantém vários partidos e com resultados diversos nos estados. Portanto, a Câmara manterá, por exemplo, deputados mais voltados para a busca de recursos para suas regiões. E a falta de uma decisão sobre o executivo no primeiro turno deverá, segundo eles, adiar votações mais polêmicas. Dos 513 deputados federais eleitos, 183 vão exercer seu primeiro mandato na Câmara dos Deputados. Esse número representa uma taxa de renovação de 35,67%. Já o número de deputados reeleitos é de 301, 58,6% do total de deputados que foram eleitos titulares nas eleições de 2022, ou suplentes, que foram efetivados como titulares ao longo da atual legislatura. Da Rádio Câmara de Brasília, Silvia Munhato.
0: Eleições. Novas deputadas serão 21% do total de parlamentares na Câmara, percentual acima da atual legislatura, mas ainda abaixo do total de mulheres na população brasileira. A repórter Paula Bittar traz uma análise sobre o crescimento da bancada feminina para a próxima legislatura.
5: O número de mulheres eleitas para a Câmara aumentou, mas a representação feminina entre os deputados continua muito abaixo da proporção da população. A partir de 1º de fevereiro do ano que vem, as mulheres representarão 109 dos 513 parlamentares da Câmara, 19 a mais que o número atual. Ainda assim, enquanto são mais de 50%,

0: 41% da população brasileira serão pouco mais de 21% dos deputados federais. 59 delas, ou 54%, foram reeleitas. A federação composta por PT, PCdoB e PV elegeu a maior parcela de mulheres, somando 34 cadeiras, o equivalente a 31% da representação na casa. Os colégios eleitorais do Sudeste foram os principais responsáveis pela formação dessa nova bancada. São Paulo elegeu 16 deputadas, concentrando 14,7% de todas as cadeiras ocupadas por mulheres na casa. Logo atrás, Minas Gerais e Rio de Janeiro garantiram 11 e 10 parlamentares, respectivamente. Fora do eixo Sudeste, Bahia, Pernambuco e Santa Catarina destacam-se, com 6 deputadas eleitas em cada estado. Por outro lado, Distrito Federal, Piauí e Roraima encerraram a apuração sem eleger mulheres para a nova legislatura. A deputada Érica Hilton, do PSOL de São Paulo, foi reeleita como a mulher mais votada da história da Câmara dos Deputados, com 1,5 milhão de votos conquistados. Hilton foi uma das duas primeiras mulheres trans eleitas para a Câmara, ao lado de Duda Salabert, do PSOL de Minas Gerais, em 2022. Em Minas Gerais, Duda Salabert aparece como a terceira mais votada, com quase 230 mil votos, e também deve assumir um novo mandato. Magda Morfato, do PL de Goiás, aos 77 anos, será a integrante com mais idade em exercício na casa. A cientista política Hanna Marussi considera positivo o aumento na bancada feminina e atribui essa elevação ao financiamento das campanhas.
1: Os partidos tinham até 8 de setembro para fazer o repasse para mulheres, pessoas negras e indígenas, e de um modo geral, esse prazo foi cumprido. Claro que tiveram partidos que individualmente não cumpriram, mas no montante geral do Fundo Especial de Financiamento de Campanha, esse dinheiro foi destinado. Então, tanto o montante quanto o momento em que ele entra faz toda a diferença para a eleição de mulheres.
0: Na análise da composição da bancada, a cientista política ressalta que ela se divide principalmente em esquerda e direita, com o centro esvaziado. Hanna Marussi aponta, por outro lado, que no Senado a votação foi expressiva para mulheres de direita.
1: A gente tem um crescimento expressivo também de mulheres eleitas, porém, essas mulheres, muitas delas, se colocaram e fizeram sua campanha deslocada de valores ligados aos direitos das mulheres, algumas até se posicionando contra o voto feminino. Então a gente tem um crescimento de mulheres muito mais ligadas ao conservadorismo, muito mais ligadas ao espectro de direita no Senado. E isso é uma tendência do Senado como um todo, né? O crescimento do conservadorismo no Senado foi bastante expressivo. A direita agora, pela primeira vez, é maioria no Senado Federal.
0: Para o Senado, entre as 54 vagas em disputa, 12 foram para mulheres. É o maior número de senadoras eleitas em um mesmo pleito desde a redemocratização. Até então, o recorde havia sido registrado em 2002, quando 8 mulheres conquistaram cadeiras na casa. Em 2018, última eleição em que também foram renovados 2/3 do Senado, 7 mulheres foram eleitas. Com o resultado, a bancada feminina deve passar das atuais 15 para 18 integrantes a partir de 2027. Da Rádio Câmara, de Brasília, Paula Bittar.
2: Política. Campeões de votos ajudam a ampliar as bancadas de seus partidos na Câmara. Antônio Vital tem as informações.
3: O resultado final das eleições para deputado federal apontou a existência de candidatos muito bem votados que funcionaram como puxadores de votos para seus partidos e acabaram contribuindo para que outros parlamentares, que não teriam individualmente votos suficientes para se eleger, também conquistassem uma vaga. Puxadores de votos são aqueles candidatos que obtiveram votação acima do chamado quociente eleitoral, que é o cálculo usado para apontar quantas vagas cada partido tem por estado. Foi o caso, por exemplo, de dois deputados do PL, Nicolas Ferreira, em Minas Gerais, e Lucas Pavanato, em São Paulo. Os dois receberam mais de 3 milhões de votos e ajudaram a ampliar a bancada do PL na Câmara. Em Minas Gerais, o PL elegeu 21 deputados, sendo que 9 deles não teriam sido eleitos sem os votos de Nicolas. Um deles, Sargento Melo Casal, acabou eleito com apenas 25 mil votos. Em São Paulo, os votos a Pavanato ajudaram a eleger 7 deputados que não teriam votos suficientes entre os 19 eleitos pelo PL. Isso porque, na eleição para deputado, os votos são computados para o partido ou federação do candidato. Quanto maior essa soma,

0: soma, mais cadeiras o partido tem. Também em São Paulo, a deputada Érica Hilton recebeu mais de 1,5 milhão de votos, o que ajudou o partido dela, o PSOL, a conquistar 6 vagas na Câmara, uma a mais do que teria direito se não fossem contabilizados os votos para o partido. O ponto em comum entre os campeões e as campeãs de votos é a campanha com forte presença nas redes sociais. Para o cientista político André Borges, da Universidade de Brasília, a campanha pelas redes sociais é uma nova maneira de fazer política que veio para ficar.
1: Candidatos mais localistas, né, ex-prefeitos, ex-vereadores, geralmente eles vão ter aquela votação ali mais concentrada, né, no seu município. E o que a gente observa nos últimos anos é que a campanha através da rede, ela me permite chegar a um custo relativamente baixo, né, a eleitores que estão espalhados ali, né, pelo território do estado, né? Então você passa a ter um tipo diferente de campanha, né? Eu acho que é um novo jeito de fazer política que veio para ficar e que está abrindo espaço também para a ascensão de novas lideranças.
0: Consultora legislativa da Câmara dos Deputados, Manuela Nonô, também relacionou a presença nas redes sociais ao resultado da votação.
2: Quando você se torna conhecido pelas redes sociais, se torna quase natural você ter uma votação, embora essas realmente tenham sido extraordinárias. Eu quero dizer aqui que o Nicolas sozinho teve 27,41% dos votos válidos de Minas. O PL fez 19 cadeiras. Sem o Pavanato, ficaria 12. Então, o Pavanato deu 7 cadeiras para o PL. Ele teve 47,26% de todos os votos do PL de São Paulo. Isso é muita coisa.
0: Outros candidatos também ajudaram a ampliar a bancada de deputados em seus estados graças à grande quantidade de votos. André Fernandes, do PL, foi eleito com quase 700 mil votos no Ceará, mais de 12% dos votos do estado. E Júlia Zanatta, também do PL, recebeu 560 mil votos, o equivalente a 13% de todos os votos de Santa Catarina. Também foi eleito com 13% dos votos no Distrito Federal o candidato Fábio Félix, do PSOL. Na Rádio Câmara de Brasília, Antônio Vital.
3: Trabalho. A notícia de que postos de gasolina estavam obrigando as frentistas a trabalharem de biquíni motivou um debate sobre os limites das empresas na definição dos uniformes de seus funcionários.
4: A questão chegou à Câmara dos Deputados, onde uma proposta foi apresentada para impedir que as vestimentas nas empresas violem a dignidade do trabalhador. O repórter Luiz Cláudio Canuto tem os detalhes.
5: Está na Comissão de Constituição e Justiça da Câmara dos Deputados projeto que cria regras para uso de uniformes de trabalhadores. A intenção é evitar a violação da dignidade do empregado. Atualmente, a CLT define que cabe ao empregador definir o padrão de vestimenta dos empregados, sendo permitida a inclusão no uniforme de logomarcas da própria empresa ou de empresas parceiras e de outros itens de identificação relacionados à atividade desempenhada. A proposta proíbe diferenças que destoam da finalidade da profissão e veda a imposição de roupas que provoquem riscos físicos ou ambientais desnecessários. A autora do projeto, deputada Laura Carneiro, do PSD do Rio de Janeiro, explicou o que a motivou a apresentar a proposta.
6: Na verdade, esse projeto surge de uma modinha que apareceu de que as mulheres tinham que estar no posto de gasolina vestidas de biquíni, como se a pessoa vai pôr gasolina apenas para ver aquelas mulheres seminuas. E isso é um completo absurdo, um desrespeito às mulheres brasileiras, um desrespeito ao corpo, um desrespeito à identidade e, muito mais, um desrespeito à profissional. Você não está tratando de uma mulher que vai vender o seu corpo. Ela está vendendo um produto e ela não tem que utilizar o seu corpo para isso. É um completo absurdo. É entender que a mulher é um objeto. É tudo que a gente batalha, é o que alimenta essa política do machismo, né? O que alimenta essa visão torpe de que mulher é objeto, e é isso que a gente combate todos os dias. Então não fazia nenhum sentido a gente não ter apresentado esse projeto e eu espero que ele seja aprovado.
5: O texto original proibia qualquer uniforme que expusesse o corpo de forma indevida ou que fosse incompatível com a natureza do trabalho e determinava que as normas internas das empresas sobre uniformes deveriam observar critérios de conforto e respeito à diversidade corporal. Na Comissão de Trabalho, a relatora, a deputada Rogéria Santos, do Republicanos da Bahia, optou por uma redação que retirasse o caráter moralizante da proposta e preservasse a autonomia das empresas na gestão da força de trabalho. A comissão acompanhou a sugestão da relatora. Pelo texto aprovado, o empregador não pode exigir dos empregados o uso de

0: de vestimentas incompatíveis com a finalidade da atividade. A proposta aguarda a avaliação da Comissão de Constituição e Justiça. Se aprovada, poderá seguir diretamente ao Senado. Para virar lei, precisa ser aprovada pelos deputados e senadores e depois ser sancionada pela Presidência da República. Da Rádio Câmara de Brasília, Luiz Cláudio Canuto.
1: Segurança Pública.
2: Comissão aprova a realização de campanha contra a divulgação de dados de autor de crimes em escolas. A repórter Maria Neves tem os detalhes.
3: A Comissão de Segurança Pública da Câmara dos Deputados aprovou o projeto que prevê a realização de campanhas de conscientização sobre a divulgação de dados pessoais de autores de homicídios em escolas. Pela proposta, as ações deverão incentivar a cobertura jornalística responsável e ética que priorize o interesse público. O texto original do deputado Dr. Jaziel, do PL do Ceará, proíbe a divulgação de informações como nome e foto do autor de crimes cometidos com o objetivo de provocar terror social ou generalizado. Dr. Jaziel propõe, inclusive, punições para quem incorrer na conduta, mesmo para os meios de comunicação. O relator na Comissão de Segurança Pública, deputado delegado Paulo Bilinski, do PL de São Paulo, no entanto, recomendou a aprovação da versão apresentada pelo relator na Comissão de Comunicação, deputado Kleber Verde, do MDB do Maranhão. Kleber Verde considera que proibir veículos de imprensa de divulgar nomes de pessoas envolvidas em crimes de terrorismo consiste em censura prévia, o que é proibido pela Constituição.
4: Apesar de reconhecermos os nobres desígnios esculpidos da concepção desses projetos de lei, suas concepções materiais violam o comando constitucional que veda a censura prévia, tornando-se incompatíveis com a sistemática do nosso ordenamento constitucional.
3: O projeto que prevê a realização de campanhas de conscientização sobre a divulgação de dados pessoais de autores de homicídios em escolas ainda será analisado pela Comissão de Constituição e Justiça. A proposta também terá de ser votada pelo plenário e, se aprovada, terá de seguir para o Senado. Da Rádio Câmara de Brasília, Maria Neves.
5: Termina agora o Jornal Câmara dos Deputados, produzido pela Rádio Câmara, com trabalhos técnicos de Everson Urani e apresentação de Luciana Vieira e José Carlos Andrade. Uma ótima noite para você.
2: O Jornal Câmara dos Deputados volta amanhã. Fique agora com as notícias do Tribunal de Contas da União.
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6: O Tribunal de Contas da União avaliou a atuação do governo federal diante dos apagões de energia em São Paulo. A fiscalização analisou a atuação do Ministério de Minas e Energia e da Agência Nacional de Energia Elétrica no acompanhamento dos serviços da empresa Enel. A concessionária atende mais de 8 milhões de consumidores em 24 municípios, incluindo a capital paulista. O TCU constatou que o tempo médio para restabelecer a energia passa de 10 horas e está acima das médias nacional e estadual. Desde que assumiu a concessão, em 2018, a Enel acumulou mais de 320 milhões de reais em penalidades. O contrato termina em 2028. Por isso, o TCU determinou que o Ministério e a Agência Reguladora apresentem, em 60 dias, cronograma para garantir a continuidade do serviço. Saiba mais em tcu.gov.br.
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0: 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Boa noite.
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2: Muito bem, a partir de agora está no ar mais uma edição do Love Time. Mauro Vitulo chegando para falar de amor, para curtir uma noite bem gostosa, bem apaixonada. Com você que está aí do outro lado do rádio ou pela internet, que está sempre fazendo essa companhia bem carinhosa para a gente aqui no nosso programa. Nosso programa traz para a sua noite as canções do passado, do presente, músicas apaixonadas, aquelas músicas que estão guardadas aí desde o seu primeiro momento ou até mesmo agora, esse momento que você esteja vivendo. O importante é que você esteja feliz, esteja bem, esteja com a gente. Daqui a pouquinho tem os nossos quadros, tem a tradução, e o que a gente quer é que você esteja sempre em paz, no amor. Nosso programa está começando e a primeira de hoje que eu trago para você, uma canção muito bonita de Mac Fleetwood, We Weren't Love.
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0: Michael Jackson, uma canção aí de 76, rap. Sandra de Sá, Solidão, também dos anos 80, FR David, essa canção aí, início da década de 80. Também recordamos aqui no programa Music e Mike Fleetwood, abrindo o programa de hoje, também início dos anos 80, belíssima música. You Ain't Love, muito linda. Fique por aí, fique na noite, nosso programa está no ar. Eu espero que você esteja muito bem com seu amor para curtir essa noite romântica.
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2: Uma boa noite, Morro Grande FM, agora 10h17.
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0: Pode ficar com a gente lá. Abra seu coração sempre que precisar pra gente aqui no Love Time.
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0: Abra o seu coração, deixe-o bater feliz. E para que isso aconteça, respeite as pessoas, ame as pessoas. Amamos somente não um grande amor, mas também os amigos. Há vários amores em vários sentidos. O mais importante nessa vida é você saber separar isso. Quando falamos em amor, não falamos só de paixão, não falamos só de querer, de física, de química. Amor é coisa do coração. São momentos separados que vivemos nas nossas vidas. Amor dos amigos, amor de pai, de mãe, também o do grande amor. O importante é você valorizar esse sentimento, ser uma pessoa boa, para que ele possa estar ocupando sempre uma boa parte da sua vida.
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0: Rick Valens, canção aí dos anos 60, Donna. Também tivemos aí Guilherme Arantes, Cheio de Charme. Música é também dos anos 80, Rockwell Knight, Bon Jovi, Never Say Goodbye. Você curtiu com a gente aqui no nosso programa Love Time. Continue na noite se envolvendo, amando. Eu espero que você esteja bem. A gente está aqui só para fazer esse momento para você.
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2: Boa noite, agora 10h36 na Morro Grande FM.
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2: 38 na melhor. Boa noite.
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4: De volta com você por aqui no Love Time. Daqui a pouquinho tem mais uma edição. Tem Toque do Coração, a primeira edição de hoje. E continue na noite, continue amando. Que você esteja bem, em paz. E com muitas coisas boas acontecendo na sua vida. Agora tem Simple Red, Never Never Love.

0: John Wayne, Demício, Celso Adolfo, essa belíssima canção, né? Um momento muito convidativo nós dois, com The Gang, Joanna, canção de 76, Simple Red, Never Never Love, aí dos anos 80, batemos saudades por aqui, dá só um tempinho pra mim, eu já volto.
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2: Morro Grande FM, agora são 10h55, boa noite.
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2: 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Morro Grande, agora 10h57, boa noite!
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0: Já voltamos e agradecendo sempre a você que tem esse coração grande, esse carinho imenso com o nosso programa, tá aí pela noite curtindo os bons momentos com seu amor, e eu espero que você esteja vivendo esse bom momento da sua vida, que é o seu relacionamento.
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0: Busque em você a sua paz interior para que você tenha boas coisas para oferecer às pessoas, para que você possa ter mais opções no seu amor. Busque boas pessoas, definindo em sua vida o melhor possível a sua amizade, o seu carinho, o que você vai ter no seu futuro. Com os seus atos, tudo é possível. Você sendo uma boa pessoa, uma pessoa amiga, companheira, fica tudo muito mais fácil. Você tem amigos que se preocupam com você. Você tem um amor que estará sempre ao seu lado.
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0: Amy, como Waiting for You, você curtiu com a gente aqui no programa Love Time. Bom, tem tradução daqui a pouquinho, né? Uma tradução muito bonita. Daqui a pouquinho a gente também vai tocar um pedacinho da música para você relembrar esse momento super apaixonado aqui do programa que você curte muito com a gente, com seu amor aqui na noite.
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2: 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Agora 11:16. Boa noite.
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0: Já estamos de volta por aqui. Obrigado pela sua companhia, por estar sempre comigo curtindo as canções românticas do nosso Love Time. As pessoas estão participando lá no Facebook, expressando seu coração. Isso é muito bacana, muito importante. Você também pode participar lá, que é o Love Time. Está aguardando você. Agora tem Foreign Engineer. I don't wanna leave you without you.
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0: James Taylor, Rain The Man, canção aí, dos anos 80. Também tivemos Engenheiros do Havaí, Parabólica, da década de 80. Phil Collins, Hold On My Heart, também da década de 80. Essa canção aí deu entrando no alívio alto, início aí dos anos 80. Recordamos o Foreigner, né, que sabe cantar o amor e deixar a gente bem envolvido, né? Com certeza, muito linda essa canção. Bom, daqui a pouquinho teremos a tradução, e hoje tem essa música linda.
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0: canção aí dos anos 70, muito sucesso que essa banda fez, com essa e com outras canções também. E essa será a nossa tradução de hoje do Chicago, If You Leave Me Now. Eu espero que você curta. Daqui a pouquinho, não saia daí, no próximo bloco.
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2: Morro Grande FM, na melhor, 11:32. Boa noite.
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2: Muito bem, já estamos de volta e agora tem aquele momento, como prometido, mais apaixonado do programa.
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0: tradução de hoje para você, 1976, uma das músicas mais tocadas, mais executadas na época, no mundo todo. Você curte com a gente a partir de agora esse momento da música de Chicago, If You Leave Me Now.
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1: If You Leave Me Now foi a tradução de hoje. Espero que você tenha curtido, gostado e amado com a gente bastante. Agora tem o som de Bryan Adams, Please Forgive Me.
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0: A Aerosmith, James Get Again, também tivemos aí Robinson, uma regravação da música do Roupa Nova, Anjo, e Bryan Adams, também curtimos por aqui, uma música muito linda aí dos anos 90, Please Forgive Me, no nosso programa Love Time. Dá só um tempinho e sempre a gente volta, claro, sempre com músicas do coração.
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2: Morro Grande FM, 11h53, na sua sintonia.
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5: Raindrops Keep Falling on My Head, 1973. Vamos recordar o som de Billy Joe Thomas.
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0: O Young Overtime Go Away também tivemos o som de Bone Tyler, Total Eclipse of the Heart, Biafra, Sonho de Ícaro, e também recordamos aí de 73, Raindrops Keep Falling on My Head, Billy Joe Thomas.
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2: Eu contemplo você. Não importa o dia ou o lugar com quem eu esteja, falo de você. Como você mudou a minha vida. Me trouxe a esperança de novamente acreditar no amor. A gente sempre fala em primeiro amor. Mas aí vem o amadurecimento. Aprendemos com ele também. Se não der certo nesse primeiro encontro, que possamos ter uma escolha mais convicta. O destino da vida nos leva à pessoa. A pessoa que irá fazer parte e dividir a nossa história. História de amor. Isso irá acontecer com todo mundo. Para todo mundo. O mais importante no final é ter, buscar e cultivar a felicidade.
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0: I Wanna Know What a Love Is, regravação do Foreigner com Wynonna. Também tivemos Yahoo, com a participação de Olivia Heringer, De Volta pro Amor. Louis Armstrong's Hard on the Full World, música muito linda. E também tivemos o som de P.A.D., recordamos aqui no Love Time, a música I Don't Let You Down. Música muito bacana, e essa marcou a época, com certeza. Você está com a gente, está aqui na noite, eu sempre estarei nesse horário. Claro, esperando você para falar de amor.
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3: Twitter, tá todo mundo tweetando, coração também Twitter, você sabe disso. Tá lá, @LoveMVMedia, aguardando você para participar também do Love Time lá no nosso Twitter. Ou também tem Facebook, né? Todo mundo é ligadão aí no Facebook, fazendo seus comentários, participando e fazendo amigos. E amigos do coração também você faz com a gente aqui no Love Time. Estou aguardando você lá. Vamos recordar uma canção muito bacana. Essa canção tem o clima da noite. Night Shift, Commodores.
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0: Diana Ross, que bela dupla, em uma das músicas mais tocadas aí da década de 70 com Marvin Gaye, You Are Everything. Biquíni Cavadão, Meu Reino, também tivemos Ivete Sangalo, Brian McKnight, Back at One. E Commodores com a sensualidade com o toque apimentado da noite, Night Shift.
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0: Muito bem, já estamos de volta. Você está no Love Time. O Love Time, o nome já diz tudo, é tempo de amor, né? É tempo de amar e deve ser sempre na sua vida. Sempre o amor deve ocupar sempre o maior tempo de nossas vidas, porque é um momento que sempre a gente tem alegrias, tem felicidade no coração. Agora na noite tem o som de Fergie, Big Girls Don't Cry.
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0: Beyoncé, belíssima morena, belíssima voz, linda música apaixonada e Fall Out Boy. Ivete Sangalo também fez essa obra de arte, linda música, desde Kelly Clarkson, Because of You. E também tivemos aí o som da gatíssima Fergie aqui no Love Time, com a música Big Girls Don't Cry. Um bom momento à noite, claro, sempre muito bom. E por falar em bons momentos, daqui a pouquinho tem a última edição do Toque do Coração.
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1: Esse é o Love Time, quase no finalzinho do programa, mas como prometido, ainda tem uma edição do Toque do Coração aqui para você.
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1: Doces são as lembranças dos sonhos que tive na noite que passou, que foi linda. Doce é teu afago, do carinho que tive. Doces são os teus beijos, pureza pura, encanto que não se esquece, dos sonhos que tive na noite que passou. Doce é teu amor, amor de primavera e das lembranças que tive, dos teus beijos, que são doces.
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0: Laura Pausini, Amores Estranhos no Low Time, belíssima voz. Jorge Vercillo, Fênix, também tivemos Guns Rose com Painter. E recordamos aí o Bee Gees após o Toque do Coração, com a belíssima canção de 77, Too Much Heaven. Daqui a pouquinho, quase finalzinho do programa, mas ainda tem um último bloco para você curtir bem o seu amor.
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0: E vamos recordar um clássico aqui do programa, e um clássico também que eu tenho certeza que é da sua vida, o som de Peter James River, Reunited.
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0: We Can We Lie Together. Essa canção é de 73. Tim Thomas, que saudade. Maurício Manieri também com o telefone. Gary Bell, Also Help Me Girl. E a canção de 76 é Peter River com a música Reunited.
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0: A gente agradece o seu carinho pelo Love Time e sempre estaremos aqui, às noites, trazendo para você músicas românticas do passado e também do presente. No nosso programa você pode participar no love@mvmedia.net.br, tá bom? Amor na maior parte do seu coração e sorrisos constantes na sua face. Tchau.
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0: 12.3.
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3: 2:19.

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0: 2:28.

0: Agora 12h39.
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4: para você. 2h41.

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2: É o bicho. 2:50.

0: MC Bruninho!
1: Valeu, Bruninho!
2: Aê,
1: muito
2: galera.
1: Sucesso, viu? Obrigado pelo carinho. Obrigado por participar desse momento tão especial na nossa carreira.
2: É,
1: tamo junto.
0: Fenômeno.
1: Muito sucesso! Salva de palmas pra Bruninho!
3: Valeu, pai. 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

0: e 7.
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0: 92.
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0: 3:33.

0: deixando em paz, vai.
1: Live de ursinho explodindo aqui em casa. 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
0: 3h44.

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1: Oi, 37.

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1: 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Agora, 4h30. 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
5: Agora 4h39.
6: Felipe Araújo, de um jeito um tanto quanto diferente. Mais ou menos assim, ó.

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1: 4 e 57.
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11: Olá, Brasil! Estamos chegando, chegando de mansinho, como se não quer nada, na melhor programação, sem sombra de dúvida. Wilson Meirelles por aqui e o nosso programa Sertão Saudade, nessa rádio sensacional que sempre nos dá a oportunidade. E é claro, você sabe, por aqui o Wilson Meirelles chegando com o programa Sertão Saudade. Esse programa mesmo que você adora e você curte onde quer que você esteja, lá em casa, no trabalho, os ouvintes participando com a gente, através das nossas redes sociais, através dos nossos meios de comunicação. E o Wilson Meirelles só tem a agradecer, né? Enormemente pelo carinho, mandando um abraço a geral que tá aí, ó, geral mesmo, seja em casa, no trabalho, onde quer que você esteja, obrigado pelo carinho, obrigado pela sua companhia maravilhosa aqui nessa rádio, nessa sintonia, tá bom? A partir de agora, o melhor do sertanejo, uma hora de sucesso, viu, gente? Então, vamos que vamos curtir da melhor forma, curtir e ouvir na melhor sintonia. E, ó, sua participação já está valendo.

0: de Paulo e Paulino, amor de primavera aqui no programa Sertão Saudade.
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1: Oi, Brasil, já estamos de volta na melhor sintonia. E você do outro lado aí, tá participando, tá interagindo com a gente? Eu tô

0: 3693-65. Às vezes dá um branco na gente, né? Quero aqui também mandar um abração pra minha amiga Manu de Nova Matrona. Abração aqui também pra quem? Meu amigo Geraldão Andino. Meu amigo, cadê aqui, rapaz? É, rapaz. A Geila de Capitão Enéas também junto com a gente. Um abração pra você curtindo a nossa programação nesse exato momento. Deixa eu me ver quem mais aqui. A Vanusa, né? Ô, minha amiga Vanusa, um abraço pra você. Cadê o áudio dela aí, ô produção? Vamos liberar o áudio dela aí? Vamos dar uma liberada no áudio dela aí pra gente colocar? Hein? Ah, vai colocar? Já, pronto. A produção vai colocar aqui o áudio dela pra gente ouvir nesse exato momento. Cadê o áudio dela aí, ô produção? Coloque pra gente aí, coloque a nossa amiga Vanusa. Alô, Vanusa! Cadê você, Vanusa?
1: Oi, tudo bom?
0: Oi!
1: Sou Vanusa de Araújo, da cidade dos Joaquim.
0: Ah.
1: Moro interior na roça.
0: Sim.
1: Assista a rádio no Estudo Brasil.
0: Sim.
1: No aplicativo.
0: Maravilha, olha aí.
1: É, essa música é de Jacó Jacózinho.
0: Ela adora essa Pronto música.
1: Pronto, quero oferecer para minha prima Ana Maria, Maria de Miro, Iva de Gachareia, Kátia, Carol, Milena, Dona Zenita, Yara, Natália, Nedina, Alaide, Lica, Rosália, Anitta, Biazelina, Ismário de Brejinhos.
0: Maravilha.
1: E para você, obrigada, versão outra.
0: Obrigado, ótimo trabalho, né? Ia sair lá, produção. E acabou saindo, né? O minha amiga Vanusa de Nova Matrona, Vanusa de Oliveira dos Brejinhos, né? Município da Bahia, minha amiga Vanusa, um abraço pra você. Obrigado pelo carinho, tá? É sempre uma satisfação enorme. Eu não sei se você sabe, né? Mas a gente agradece demais sempre você aí que tá do outro lado, participando com a gente, mandando aquele seu áudio, mandando aquela sua mensagem, onde quer que você esteja. Ah, isso é gratificante demais. A gente fica feliz, né, em receber as participações. Quero mandar também um abração pra ele. Alô, Zaquiel Costa, de São João Evangelista, também curtindo a nossa programação, olha aí, viu? Pessoal curtindo. Aparecida Alves também de Viçosa Lagoas, curtindo a nossa programação. Eita, nós, Viçosa Lagoas. Pessoal gosta, né? Pessoal curte. É, só tá faltando você aí, ó. Já mandou teu áudio? Já mandou a sua maravilhosa participação? Só tá faltando você aí, ó. Vai lá. Manda seu áudio, manda sua participação. Wilson Meirelles lhe aguardando na melhor sintonia.

0: Leandro e Leonardo e o sucesso Amor Dividido. Já eu tô de volta.
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6: Já estamos de volta ao programa Sertão Saudade. Se é sucesso, música boa, a gente traz pra gente curtir, né? Amor Selvagem, aqui na sua sintonia com Wilson Meirelles, meu programa Sertão Saudade. Só música boa.

0: Alan e Aladim, aprendiz do amor. Já que eu volto,
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1: Já estamos de volta, aqueles olhos com eles, grande Leandro e Leonardo, aqui no programa Sertão Saudade.

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Ó Maria Santíssima, que em vossa imagem milagrosa de Aparecida espalhais inúmeros benefícios sobre o Brasil, eu, embora indigno de pertencer ao número dos vossos servos, mas desejando participar dos benefícios da vossa misericórdia, prostrado a vossos pés, consagro-vos o entendimento para que sempre pense no amor que mereceis. Consagro-vos a língua para que sempre vos louve e propague a vossa devoção. Consagro-vos o coração para que depois de Deus vos ame sobre todas as coisas. Recebei-nos, ó Rainha incomparável, no ditoso número dos vossos servos. Acolhei-nos debaixo da vossa proteção. Socorrei-nos em nossa

necessidades espirituais e temporais, e sobretudo na hora da nossa morte. Abençoai-nos, ó Mãe Celestial, e com vossa poderosa intercessão, fortalecei-nos em nossa fraqueza, a fim de que, servindo-vos fielmente nesta vida, possamos louvar-vos, amar-vos e render-vos graças no céu por toda a eternidade. Assim seja.

Todo-Poderoso, que tendo escolhido a água, fonte de vida e pureza, para nos dar a graça batismal, fizestes também aparecer no Rio Paraíba a imagem da Virgem Imaculada. Abençoai esta água e fazei que ela nos recorde nosso batismo, para que, purificados de nossas faltas, vivamos como cristãos, membros da vossa Igreja, e cheguemos um dia à vida eterna. Por Cristo nosso Senhor.

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3: E aí, tudo bem com você? Começando mais uma edição do nosso programa Rodeio. Por aqui o Márcio Costa, a partir de agora com todo o carinho do mundo, toda a alegria no coração para trazer a moda boa sertaneja aí pela nossa vida fora, hein? Obrigado pelo seu carinho. A partir de agora tá começando o nosso programa Rodeio. Seja bem-vindo, fique à vontade e curta o melhor som sertanejo. Gustavo Lima.
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0: Daniel, tá no coração. Vitor e Matheus, Vida Bandida, também tivemos um Neto Frederico. Meu coração pede carona e abrindo esse bloco, Gustavo Lima, Refém aqui no Rodeio.
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6: Obrigado pelo seu carinho. Estamos de volta aqui no Rodeio, sempre, sempre muito animado, muito feliz.

0: feliz e alegre por estar com você aqui nessa emissora, sempre trazendo moda boa, que é a nossa moda sertaneja. E aqui a gente faz com carinho, viu? Agora tem Cleide Camargo cantando pra gente.
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0: Vitor Hugo, que quem bebe vive menos, né? Será? Pois é, Robin e Roger separados, Mato Grosso e Matias, Boate Azul aqui também no rodeio. Gini Jean, Bahia só bebendo, e Cleito Camargo no rodeio. Quando a gente, quando um grande amor se faz, é daqui a pouquinho a gente volta.
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5: Pelo rádio, ouvindo a gente, aquele abraço super carinhoso, também pela internet, pelo nosso aplicativo, pelo nosso site, onde quer que você esteja, não importa, o importante é que você esteja feliz e a gente se preocupa com você. A moda aqui é boa, é pra gente dançar, é pra gente se divertir, é pra gente gostar, né? Isso é o Rodeio. Agora tem Guilherme Santiago.
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0: Zé Henrique Gabriel arrasou. Também tivemos aí Otávio Augusto e Gabriel, uma estrela. Victor e Léo, nada normal. E Guilherme Santiago, pra que chorar? Bobagem, né? Vamos sorrir que é bem melhor. Daqui a pouquinho a gente volta.
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2: Eu sou o Márcio Costa, diariamente com você por aqui, agradecendo o carinho da sua audiência e ouvindo a rádio, né? Pelo rádio, pela internet, que Deus te abençoe, obrigado pela sua companhia aqui, é moda boa, é sertaneja, é o nosso Rodeio, você cai no laço do modão. Agora tem Edson cantando pra gente.
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0: Paulinho doideira, César e Paulinho vai de roda. E Edson, tá, aqui no nosso querido programa Rodeio, que daqui a pouquinho tá de volta.
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10: Obrigado pelo seu carinho no cantinho aí da sua casa, curtindo a gente. Felicidade sempre. Que Deus te abençoe. Obrigado por estar com a gente também. Você que está aí no seu trabalho, curtindo o nosso rodeio. Bom trabalho para você. Aqui moda boa, tem tradição. 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

0: Tristan e Rolf pra sempre em meus braços, César Menotti e Fabiano do lado esquerdo, também tivemos aí Blonde Sertanejo, Encabulado, Adalberto e Adriano, Falei de Mim, e Tradição com a música Apaixonado por Você.
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6: Já estamos de volta, quase final do programa, no final do cruzamento, né? E esse é o nosso Rodeio, agradecendo sempre o seu carinho, a sua audiência, você sempre interagindo e participando com a gente por aqui. Muito bom mesmo, aquele abraço super apertado aí pra você. Agora quem canta é Mulheres Perdidas.

0: A última de hoje é pra você, trio astral, as mulheres e as frutas. Sérgio Reis, cunhada boa. Teodoro Sampaio aqui pra ela, mulheres perdidas, amor de rapariga. Encerrando por aqui o nosso rodeio, gente, de volta com você nesse mesmo horário de conta marcado aqui nessa mesma emissora, tá bom? Um abraço super carinhoso, tudo de bom e amor na maior parte do seu coração aí, tá bom? Esse é o Márcio Costa te mandando um tchau e até lá.
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0: Muito bem, agora são 8 horas e 12 minutos, né? Tá aí a hora certa pra você, 8 e 12. Nessa manhã legal de terça-feira, dia 6 do 10, rapaz. Pra você o nosso abraço, o nosso bom dia. Até as 10 da manhã, tocando o melhor do sertanejo pra você, né? E você pode participar no 3860-8590. A gente vai mandando a música da qual você gosta, tá bom? Então tá falado, menino. Tá chique demais, né, belezão? Coisa horrorosa. Oh, beleza, hein? Pois é, hoje é terça-feira, hein, rapaz? Que beleza, hein? 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Ah, oh, beleza, hein?
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0: Agora são 8 horas e 13 minutos...

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3: É, agora são 8 horas e 27 minutos, né, Thaí? 8h27. 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

0: gente, apaixonado com a música sertaneja, desde para ouvir quanto para cantar. E espero que vocês gostem um pouco da nossa apresentação. Estamos aí tentando mostrar o nosso trabalho pelo meio de um programa com tanta audiência. A gente espera que vocês gostem.
1: Vamos estar mandando aí uma canção, a canção do Henrique Juliano, a música Flor e Beija-Flor. É uma música que a gente tem uma grande inspiração por ela e desde já a gente agradece a atenção de vocês. Vamos então, Sérgio?
0: Vamos lá então.
1: Simbora.
0: Aquela canção apaixonada assim.

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1: É, agora são 8 horas e 44 no pregão aqui, hora oficial de Brasília, meu compadre, isso mesmo. 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Ah, Terezinha, toda a turma lá, nosso abraço aí, o nosso bom dia. Tá sempre ligado lá também, hein? Bom dia pra Bel, a Bel também tá lá ligada, curtindo o nosso manhãzão, e todas as funcionárias aí da Colosseto, Avenida Getúlio Vargas, no centro, ao lado do Correio, isso mesmo. Alô, Jean, lá da Mudas e Flores, tá preparado o café, rapaz, tá aí a oportunidade, tá aí a hora pra você ajeitar o seu pomar, né, aquelas mudas, tem grama pra deixar o quintal bem ajeitado, rapaz. E ele faz o plantio também, o Jean não é bobo, não, de bobo ele só tem andado, no mais não tem problema nenhum, né, né, Simone, bom dia. Oito horas e 46 minutos, né? Tá aí a hora certa pra você.
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0: Agora são 8 horas e 48, né? 8 e 48. Isso. 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
0: Pois é, bom dia, a gente manda pro meu compadre Kiko lá no Pará, é, tá ligado, curtindo o nosso programa. Alô, minha comadre aí, Júlia, cadê meu grande amigo aí, o nosso abraço, o nosso bom dia, rapaz, tá lá ligado, curtindo o nosso manhãzão aí.

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Muito bem, agora são 9:03, tá aí a hora certa pra você, 9:03. Nosso abraço, nosso bom dia pro Marcelino, lá na borracharia da Três Bica. Ele, Maico, toda a turma lá tá ligado, curtindo o nosso programa, nosso bom dia. Bom dia pro Beto, bom dia pro Samuel, lá na Varginha 1 também. Alô, Beto, alô, Samuel, falaram comigo, olha, tô sempre ligado, sempre curtindo aí o programa. Nosso abraço aí, o nosso bom dia pra vocês. Bom dia pro Geraldo Cavalo Aguado, né? Ô, Geraldão, pode ficar por aí mesmo, tá bom? Tá em casa, rapaz. Ô, nossa mãe, pro Edinho, vou lá no beiro da... Falei, não, pode ficar por aí mesmo, pode deixar que eu vou te visitar aí. Ai, ai, ai, vou te dizer, você não é fácil não, hein, bebezão? Hã? Coisa horrorosa. Falar nisso, bebezão, você viu ontem lá no bar do Luiz, rapaz, o que que aconteceu lá? O cara falou assim... Não, vocês podem dizer que eu vou levar uns 4 quilos de maçã de costela, costela para nós, bem fritinha e tal, para a gente tirar gosto lá. Tal. Aí nós caímos na bobagem de fama, rapaz. Chegou lá, o trem já demorou demais. Foi, nossa, ele fica lá sentado com aquele barrigão dele, olhando quem passa. Se for muita gente, ele não vai. Aí com um pouco chegou ele lá com um caldeirãozinho daqueles antigos, papai, de levar a comida para trabalhador na roça, que a gente fazia aquele caldeirãozinho assim, né? E o trem tinha meio caldeirão só de tomate, rapaz. Nossa, mãe, depois, não, a costela tá aí dentro, tá que procura o trem, só tinha tomate. Luiz falou, senhora, ainda mesmo assim, a costela era osso puro, rapaz. Nossa, mãe do céu, o Papa Rosa roendo o trem com o dente, comendo outros igual cachorro, mandando o trem pra dentro e mandando a pera mesmo. Eu falei, não, esse trem tá meio complicado, tá não, Chorão? Não, não, o trem é assim mesmo. Aí chega Laurinho também, que é a bocarra dele danada. É, esse trem não tá com nada, não. Ai, ai, ai, rapaz, vou dizer pra você, viu? Não é fácil, não, hein? Mas aí o trem foi fluindo, né? E depois aí conseguiu chegar na costela lá, o bebezão. E o trem não, se tivesse dente furado, rapaz, não tampava nem o buraco do dente. Rapaz. Pois é, o seu também não, né? Então o trem é danado, rapaz. Mas já tá bom, pelo menos nunca vi costela com água feita, cozinhada na água pura. Nossa senhora, tá doido. Vou dizer pra você, viu, Chorão? E os caras pra puxar. Não, Chorão, o tempero tá bom, rapaz. Pelo menos um caldinho aqui. Aí eles puseram limão no caldo, pôs farinha, fez um pirão. E aí mandaram o trem pra dentro, falei, não, vou comer isso, não, você tá doido? Nossa senhora, isso não, assim não tem jeito, não. Aí dizia que tinha comprado lá no Dudu. Eu falei, Dudu,

Não comprou aí não, Dudu, porque o que chegou lá não é o que você vende aí não, hein? Nossa mãe, rapaz, coisa horrorosa. Ah, ajuda aí. Gian Giovanni, caçador de corações.

Mas agora são 9 horas e 10 minutos. 9 e 10. Pois é, ô VV, ainda bem que você não foi lá ontem, rapaz. Que se você fosse aí passar raiva, ninguém deixava ninguém falar, rapaz. Tava parecendo comício. Nossa senhora, outra ainda nada. Aí Luiz também não pensa os trem pra falar. Ele vai falando de qualquer maneira, o povo maldoso pra danar. Aí chega o Papa Rojo com a caminhonete lá, cheia de silagem, né, pra levar as vacas dele lá na fazenda dele. Ele é igual o meu amigo lá de Santa Cruz. Ele toca um bezerrinho e grita boiado. Vai, boiado! Você chega, é um cabritinho. Mas já tá bom. Aí começou a chover, né, Luiz, assim, muito agradável, né, querendo agradar, bebezão, falou, ô Papa Rosa, olha lá, seu saco tá mojando, puxa ele e põe na minha garagem. Eu falei, ajuda aí, ó. É na garagem dele lá, é danado aí. Eu vou dizer pra você, só palhaçada, rapaz. Nossa. Aí chega o pedreirão lá, rapaz, parecendo um grilo.

pai. Trem lá, o bicho tá engordando mesmo. Tá gordo mesmo. Trem tá bruto demais da conta. Eu gosto de dançar pra isso. Ajuda. Aí o Luiz até pediu que a música do Felipe Falcão aí, ajeita ela aí. O saco ficou de fora. Aí, olha, essa aí? Manda aí.

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1: Muito bem, agora são 9 horas e 26 minutos, né? Tá aí a hora certa para você, 9h26 nessa manhã legal, né, rapaz? Terça-feira chique demais para você que tá curtindo aí o nosso programa e o nosso abraço, nosso bom dia todo especial, né? Opa, tá aí, rapaz, nosso amigo já tá no ponto aí.

0: bem, rapaz. Tá aí, Simone Simária, bom substituto nessa hora certa, nessa terça-feira. São 9h28. Confere, meu amigo Neuber, bom dia.
1: Em cima da hora, meu amigo Oredi dos Anjos. Uma excelente terça pra você, pra todos sintonizados na Morro Grande FM. Definida a nova composição da Assembleia, que vai tomar posse a partir de fevereiro de 2027. Dos 77 parlamentares eleitos, 53 conquistaram a reeleição e 24 são novatos. Já a bancada feminina, com 20 deputadas eleitas, bate novo recorde histórico na casa. Luiz Felipe Balona é quem traz os detalhes.
2: Com a apuração das urnas concluída, segundo a Justiça Eleitoral, 53 parlamentares estaduais conquistaram a reeleição e 24 novatos foram eleitos. As mulheres, que atualmente ocupam 17 cadeiras no Legislativo, vão formar uma bancada com 20 integrantes a partir de 2027. Novo recorde histórico na casa. Nas eleições de 2022, foram 15 parlamentares eleitas. E dos 5 parlamentares mais votados, 3 são do PL, Partido Liberal. Uma é do PT, Partido dos Trabalhadores, e uma é do Republicanos. O primeiro colocado na disputa é o deputado Bruno Engler, do PL, que segue para o terceiro mandato com 675.940 votos. Em segundo lugar está a deputada Beatriz Cerqueira, do PT, reeleita para o terceiro mandato com 328.402 votos. O terceiro lugar é do deputado Pablo Almeida, do PL, que estreia na Assembleia com 227.009 votos. Na quarta colocação está o deputado Eduardo Azevedo, do PL, reeleito para o segundo mandato com 165.936 votos. E a quinta mais votada é Lude Falcão, deputada do Republicanos, que avança para o segundo mandato com 159.940 votos. A lista completa dos eleitos está no portal almg.gov.br.
3: Direito do Consumidor.
1: Falando agora sobre o nosso quadro Direito do Consumidor, uma data de forte apelo comercial, o Dia das Crianças, celebrado no 12 de outubro, também exige atenção dos consumidores. O coordenador do PROCON,

0: Assembleia Marcelo Barbosa recomenda planejamento nas compras.
1: É importante aí que os pais, os avós, os padrinhos não comprem por impulso. É importante saber se o produto está no preço, dentro das possibilidades, para procurar não se endividar.
0: Foram essas, então, meu caro Oredir, as notícias desta terça-feira. Um excelente dia para você, para todos os ouvintes, e até amanhã, se Deus quiser. Tá certo, meu amigo?
2: Muito bem, um abraço e até lá.
0: Até.
2: Muito bem, dando sequência aqui do nosso manhãzão, né? São 9 horas e 33 minutos, tá aí a hora certa, 9 e 33, rapaz. Olha, deixa eu mandar um bom dia pra Ciurinha, tá ligada aqui no nosso manhãzão também. Alô, Ciurinha, nosso abraço, nosso bom dia. É o sucesso, Rio Negro e Solimões, só lembranças.

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6: Muito bem, tá aí a hora certa para você. Agora são 9 horas e 43 minutos. Tá, é hora de falar com o nosso amigo, nosso companheiro Heitor Bragança. Bom dia.
7: Bom dia, meu querido. Tudo bem?
6: Tranquilo e favorável.
7: Estamos aqui mandando brasa, trabalhando atrás da notícia e atrás da informação, viu, meu querido?
6: Muito bem.
7: Vamos junto e misturado. Como é que tá as coisas? Tudo bem?
6: Tranquilo e favorável. Bom demais. Melhor agora, falando com você.
7: Opa, vamos falar do tempo, da temperatura?
6: Vai chover?
7: Não, tá com esse... não, não tem previsão de chuva agora não, viu?
6: Ah, tá.
7: Tem previsão de ficar com esse tempo nesse mormaço que tá aí. Choveu bem esses dias para trás, né?
6: Uhum.
7: Previsão de que hoje não deve chover. E a temperatura aqui em Barão vai ficar nessa faixa dos 27, 28 graus na parte da tarde. Tá um céu azul bonito. Quem não viu, quem não deu uma olhada pro céu ainda, pode dar uma olhada, porque o céu tá azul bonito. E está atento.
6: Uhum.
7: A Defesa Civil está acompanhando aí, no final de semana das eleições. A Defesa Civil acompanhou aí as chuvas e o aumento no fluxo da água do São Miguel, né, e das demais bacias que a gente tem aqui na região de Barão de Cocais. Mas de momento não tem nenhuma informação assim com relação à chuva, nem com relação à incidente, não. Está bem tranquilo, viu, meu amigo?
6: Uhum, tranquilo.
7: BR-381, nada até agora, viu?
6: Que bom, ué.
7: Bom, com certeza. O governo autorizou um aumento do pedágio, tá?
6: Ué, já tá doido, ué.
7: Por que não fez isso sexta-feira, né?
6: É, ué.
7: Né? Não faz nada de ruim antes da eleição. Depois da eleição, já perdeu mesmo? Ah, aumenta para lá e pronto, hein?
6: É, ué.
7: E é isso aí, vai aumentar o pedágio, principalmente no sul de Minas, sabe?
6: Uhum.
7: Mas então, de Barão até o sul de Minas, você passa num 5 pedágio, olha, gente.
6: Rapaz.
7: É, mais ou menos aí R$15 cada pedágio.
6: E
7: aí, quando chegar lá no sul de Minas, você já gastou quase R$500 além da gasolina, né, meu amigo?
6: Com certeza, ué.
7: Então, o pessoal tem que estar atento aí, viu? Ó, informação importante é o seguinte, o prazo, tá? Tá no fim do leilão aí dos veículos da Prefeitura de Barão de Cocais. Vai ser feito um leilão, já falei isso com você aqui, né? Tem diversos veículos, sucata, carro velho, carro usado, carro batido da Prefeitura, e hoje termina o prazo para dar o lance.
6: Uhum.
7: Quem quiser comprar um carro para reformar, quem quiser investir aí, né, em carro de leilão, a Prefeitura aqui vai fazer um leilão, e hoje é o prazo, né, para o pessoal entrar lá e dar o lance, viu? Ah, esse leilão vai ser feito através da liderleilões.com.br. Então o pessoal vai lá, dá o lance, e se der certinho, sai com carro novo, né?
6: Sai com carro tranquilo, não.
7: É, você tá... lá vem, troca, né?
6: É, você tá sabendo do mutirão...

0: da carteira de identidade aqui em Barão?
1: Não recebi nada ainda não. Faz
0: É.
1: tempo?
0: Não, é o que eu falei, eu vou informar do Heitor Bragança, que ele é que sabe tudo.
1: Não, eu sei que teve um mutirão, entendeu? Já teve um mutirão passado. Para esses dias eu não estou sabendo. Eu vou procurar saber. Se tiver, eu venho aqui e aviso, né?
0: Não, bom demais.
1: Porque o pessoal saber é importante, porque a carteira de identidade está fazendo falta, viu? Agora, eu fui em Belo Horizonte, fiz a minha rapidinho lá, tá, Aurédio?
0: É lá na Praça 7, né? Faz
1: Pode
0: rápido.
1: ser na Praça 7, eu fui lá no Shopping Estação. É muito fácil, chega, faz lá a inscrição na hora. Nesse lugar que eu fui no Shopping Estação, tem lá 50 guichês para atender a gente, viu, Aurédio?
0: Oh, que bom, som.
1: Cheguei 9 horas, 9:30 já estava com tudo resolvido.
0: É, né, eu levei Maria Cecília lá na praça, na Praça 7 ali também, e foi na hora também, rápido.
1: Não, bacana. Ó, outra informação importante é que a prefeitura aqui de Barão comprou mais 150 containers, tá? Para poder colocar lixo. E o pessoal tem que parar de pôr fogo nesse container, viu, Aurélio? Você
0: Ah,
1: acredita?
0: põe, joga, derruba as tampas, deixa o trem
1: Sim.
0: destampado, essa senhora.
1: Isso é crime. Se a pessoa for pega fazendo isso aí, ela vai, inclusive, presa. Crime contra o patrimônio. A prefeitura aqui de Barão comprou mais 150 novos containers e está aí. Já já vai colocar eles para disponibilizar. Mas o pessoal tem que conservar, né, meu amigo?
0: Ó, com certeza, olha.
1: Você está doido? O pessoal fica queimando os containers, jogando qualquer tipo de lixo lá, não funciona e acaba dando errado. Então, o pessoal pode receber os containers na sua rua e preservar o negócio. Não é porque é da prefeitura que você pode tocar fogo, quebrar, montar nele, entendeu? Mas isso, um rapaz que não entrou dentro do container, descendo o bolo dentro do container.
0: É, ué.
1: É coisa de moleque, né? Homem de verdade não faz um trem desse, não. Então, essa é uma das notícias que está chegando para a gente aí. Eu estou monitorando, Oredi, toda a rede, estou acompanhando aí essa questão das eleições. Estou sempre participando da campanha para as pessoas saírem de casa e votar. Não votar branco e não votar nulo. Porque voto branco e voto nulo é jogar fora, entendeu? Escolhe lá qual candidato que você gosta, vota nele e vai ser feliz, correto, meu
0: Com
1: amigo?
0: certeza, não pode deixar de votar, não, direito seu, é.
1: Bacana. E muita gente deixou de votar. Né? E aí, quem deixa de votar, o voto em branco, nulo, tá jogando o voto fora. Beleza, meu amigo?
0: Beleza, você falou,
1: Vou
0: tá.
1: fechar com o telefone aqui da Polícia Militar, aqui de Barão, 190, viu? Da UPA, 3837-7672, viu? Do SAMU, 192. Do SAMUB, é 99, é 96480740. 96480740. Da Defesa Civil, 3837-7651. E do Resgate, 95260142. Correto, meu amigo?
0: Correto, você sabe tudo e muito mais.
1: Isso. Guarda esses telefones aí que uma hora a gente pode precisar, tá,
0: Com
1: meu amigo?
0: certeza.
1: Um abraço e até amanhã.
0: Se Deus quiser.
1: Tchau, tchau.
0: Tchau. Isso, faltando 10 minutinhos para as 10 da manhã no nosso manhãzão aqui, rapaz. Deixa eu mandar um abraço, mandar um bom dia para a turma lá lá da Autopeças Amaral. Alô, Renata, aí do Autopeças Amaral, toda a equipe aí, tá sempre ligado. Outro dia estive lá, o rádio tá sempre ligado aí no nosso manhãzão aqui. Nosso abraço aí, o nosso bom dia todo especial para você e toda a equipe aí da Autopeças Amaral, tá bom?
2: Que junção pesada, Nego do Borel e Fernando Sorocaba!
3: É isso aí, né?

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1: Muito bem, né? E assim nós encerramos assim o nosso Manhã Sertaneja dessa terça-feira, nessas mensagens bonitas, né? Para que você tenha assim uma terça-feira bem abençoada, tá bom? Fiquem com Deus, porque eu vou com Deus também. E até lá.

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2: Morro Grande FM, agora 10:08, na sua sintonia.

0: Melhor, 10 e 16.
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6: 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Falar com Jean. Eu vou.

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5: 10 horas 20 minutos na sua sintonia!

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4: E aí, tudo bem com vocês? Obrigado, viu?

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0: FM, bom dia, 10h48.
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0: Grande, bom dia, agora 11:02.
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3: Morro Grande, bom dia! Agora 11:08.
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0: sucesso, música boa. Olha aí, ó, Diego e Victor Hugo na nossa programação DJ A Cura. E eu volto já.
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3: Morro Grande FM 11:42. Bom dia.
4: Já estamos de volta ao Brasil na

0: Hugo e Victor Hugo na nossa programação Beijei a Cura. Eu volto já já.
1: Grande FM, meio dia e sete. Boa tarde.
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16: Agora 12:12. Boa tarde!

Pajé. Obrigado, meu irmãozinho. Deus abençoe.

0: gente sempre finalizando com um sucesso, muita música boa. 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
3: Morro Grande FM, agora 12:37.
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5: Agora 12h40. Boa tarde.
6: Já estamos de

Pajé. Obrigado, meu irmãozinho. Deus abençoe.

0: gente sempre finalizando com um sucesso, muita música boa. 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É isso, parabéns a todos os tecnólogos. Ligado de plantão na melhor sintonia. 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
3: Morro Grande FM, agora 1:05. Boa tarde!
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7: 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Agora 1:08. Boa tarde.
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0: Muito bem, senhoras e senhores, está no ar mais uma edição. Que bom estar por aqui do nosso Top Play, trazendo a boa música para o seu rádio. Para a sua internet também, a partir de agora, sou eu, Giovanni Santos, com muito carinho, muito prazer, para levar até você o som que contagia a vida da gente, com certeza, e faz a boa companhia. Aqui no Top Play, teremos vários ritmos musicais e, é claro, também, duas edições do baú para matarmos saudades. Fique ligado, a gente começa com o som de Arraia.
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0: Olha, Vitor Clay, Pupila, aqui no Top Play também, Edson Hudson, Gustavo Lima, Sacanagem Pura, Ferrugem e Isa Me Perdoa, Yaha, com Eminem. Daqui a pouquinho a gente volta.
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2: Sim, seu Top Play, obrigado pelo seu carinho, pela sua companhia, pela sua audiência, onde quer que você esteja curtindo com a gente a boa música. Eu mando aquele abraço bem apertado, super carinhoso, para você que tem na sintonia do rádio, fazendo essa companhia agradável pra gente. Quem canta é Ana Carolina.

0: Shima Hoots, do lado de cá, Bruninho Davi, Papo Red, também Boys Like Yours, Taylor Swift, Tweets Better The One P, abrindo esse bloco, sonda do Buzeirão da Ana Carolina com Tolerância. Daqui a pouquinho tem saudade por aqui na primeira edição do Baú.
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5: Já estamos de volta, aumente o volume. Vamos aí à década de 80, recordar You Before You.

0: Can't Help Feeling Love, Euphoria, matamos saudades por aqui, uma super linda canção da década de 1980.
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0: Anitta e Kevinho.

0: Eu tô aqui no Top Play, Bruno Marrone, beijo de varanda também. Curtimos aí o som da Anitta com a participação do Kevinho no Top Play com Terremoto.
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2: 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Agora 1h56.
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7: Já estamos de volta, agradecendo seu carinho para você que está aí na sua casa, no seu trabalho, também curtindo a gente, aquele abraço super carinhoso. É, música boa por aqui não falta. Música, né, gente? É o que marca o momento da vida da gente, é feito na sonoridade. E aqui você tem a boa canção. Agora tem Coldplay.
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0: Gustavo Lima, termina comigo antes, né? Pra não dar choro, né? Jota Quest, tudo está parado. E abrindo esse bloco aqui do Top Play, o som de Coldplay com mais Universo. Daqui a pouquinho voltamos com mais som bacana por aqui.
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2: Morro Grande FM, boa tarde. Agora 2:11.
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3: 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Agora 2h17. Boa tarde.
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8: Morro Grande FM, 2h21, na sua sintonia.
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10: Esse é o Top Play, mandando um abraço super carinhoso para você que está conectado com a gente através da internet, do nosso aplicativo ou pelo nosso site, curtindo o nosso programa aí. Obrigado também pelo acesso às redes sociais. Aquele abraço super bacana. Agora tem ferrugem?

0: Marina Fernandes, tão bom aqui no Top Play também, Glória Groove, nosso primeiro beijo, Maiara e Maraísa, vai lá. Também tivemos aí Ferrugem, até que enfim, daqui a pouco a gente volta no Top Play. Ah, sabe como? Recordando por aqui.
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2: Morro Grande FM, agora 2h33. Boa tarde.
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1: Vamos acelerar, beat acelerado, pintando por aqui uma belíssima saudade dos anos 80. Vamos lá.

0: metrô. Que bacana, hein? Grande sucesso do metrô. Da década de 80, fez muito sucesso essa música. Recordamos na última edição do baú. Beat acelerado.
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0: Dua Lipa.

0: Marcos e Belucci, Simone Mendes, Abandonando. Também tivemos aí aquele som bacana, né? Aquela balada maneira da Dua Lipa no Top Play. Você curtiu com a gente, conferiu o Rodney.
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2: Porro Grande FM, agora 2h43. Boa tarde.
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5: Morro Grande FM e a hora certa, agora 2h48. Boa tarde.
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7: Quase finalzinho do programa, mas estamos por aqui com toda a alegria do mundo e com toda a satisfação, trazendo sempre a boa música para você, diariamente por aqui nessa mesma emissora, o nosso Top Play. Aquele abraço super carinhoso. Agora tem Harry Styles.
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0: Zé Neto e Cristiano, melhor ser uma saudade. Também tivemos Jota Quest e Gilcinha. Te ver superar Harry Styles na Late Night Talking. Encerrando por aqui mais uma edição do Top Play. De volta com você na próxima edição, a fim de enquanto marcada nesse mesmo horário. Quero você por aqui, tá bom? Aquele abraço super carinhoso do Giovanni Santos e até a próxima.
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3: Morro Grande FM, 2h58, na melhor. Boa tarde.
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0: ligadinho no Arena Sertaneja, 87.9, Morro Grande FM, viu? Chama, menina, aproveita aí, como é que tá o café, Dona Maria? Tô chegando!
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0: Abraço aí, eu também tô aqui, viu? Tô na Arena Sertaneja junto com ele. O locutor estourado tá assim, Moreira. Nem não me conhece, não? Vai conhecer, eu sou o seu Joãozinho. Joãozinho, tchau. Obrigado, menino. Chama!
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7: 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Estou parabenizando meu amigo, meu parceiro, Tassinho Locutor, o locutor estourado. 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

teclados, um abraço a todos aí. Parabenizando aí o nosso amigo aqui, o Tarcim Moreira, né? Pelo programa Arena Sertaneja na Rádio Morro Grande. 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Tamo junto aí, meu amigo. Abraço e do Mauro Teclados. Fique com Deus.

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0: 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Ligadinho no Arena Sertaneja, 87.9, Morro Grande FM, viu? Chama, menina, aproveita aí, como é que tá o café, Dona Maria? Tô chegando!
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0: sertanejo junto com ele. O locutor estourado tá assim, Moreira. Nem não me conhece, não? Vai conhecer. Eu sou o seu Joãozinho. Joãozinho. Tchau, obrigado, menino. Tchau.
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3: 6 e 7 na melhor!

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2: Ahá! Saltando as geladeiras, Valdo.
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3: Na geladeira?
2: Não, em você mesmo. Mas se você continuar comendo doces assim, eu é que vou entrar numa fria, Osvaldo.
4: Diabético.

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4: Agora 6:24.

0: Agora 6h31, na melhor.
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10: 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FM, na sua sintonia, 6:33.

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0: Band FM, agora 6h46.
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0: Grande FM, agora 7 horas, boa noite.
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6: Morro Grande FM, boa noite. Agora 7:04.
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9: Muito bem, senhoras e senhores, e a partir de agora, obrigado pelo carinho antecipado, hein? Tá começando mais uma edição do Paradão Sertanejo por aqui. A moda sertaneja agora vai tomar conta do seu rádio, com certeza. Obrigado pelo carinho, pela sua companhia. A gente separou aquelas canções bacanas para você ficar bem, para você recordar, para você curtir o momento. Aqui só no Paradão. E abrir o programa de hoje, Oi, Traria Véia, Molino Ufka, dá pra gente.
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0: O paradão de Manu Bandidão, Simone Mendes daqui pra frente, Yasmin Santos, nem a pau, Maiara e Maraíza, vai lá, Simone Mendes, cantou pra nós, Dois Tristes, e Braia Deco, Murilo Rufi, abrindo o programa Paradão de hoje, eu não previ, ó, daqui a pouquinho a gente tá de volta.
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4: Porro Grande FM na melhor, 7:19, boa noite.
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0: Agradecendo sempre seu carinho pelo dado, pela internet, onde quer que você esteja, que você seja sempre bem acompanhado e bem abençoado, ouvindo aqui o nosso Paradão Sertanejo, moda boa, que canta é Matheus e Cauã.
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0: Zé Baqueira, Estilizado, Queimei a Língua. Também tivemos em Marcos e Belute Como um Beijo, Luan Santana, com a belíssima Ana Castela de Javu. E Matheus e Cauã, Cronômetro, aqui no nosso Paradão. Só vou dar um tempinho, vou já.
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6: Morro Grande FM, agora 7h31. Boa noite.
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0: Estamos de volta por aqui, agradecendo sempre seu carinho. Para você que está com o seu radinho na sintonia da rádio, ouvindo a gente. Aquele abraço super carinhoso. Está lá com a Pepe Abiac também, né? No nosso aplicativo, ouvindo pela internet. Aquele abraço apertado aqui do Gleidson Júnior. Quem canta agora é Edson e Hudson.
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0: Gil e Gilbani, não vivo sem você. César Benotti, Fabiano, Rédias do Poçante, César e Paulinho, vai de roda, Bruno e Marrone, Mariane, e abrindo esse bloco, o som de Edson e Hudson, te quero pra mim. Eu volto daqui a pouquinho.
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2: Morro Grande FM, agora 7h50. Boa noite.
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2: Boa noite, agora 7h53.
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4: Já estamos de volta. Sou o Gleidson Júnior. Que carinho, que abraço. Tudo alegre por aqui, ó. Fazendo rádio, música boa, fazendo Paradão Sertanejo pra você aí do outro lado. Aquele abraço super carinhoso do nosso programa. Quem vai cantar aqui agora é a menina do cabelo grande, hein? Diana Castela com Gustavo Miúdo.
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1: Jorge Matheus aqui no Paradão, Cantada Boba, Guilherme Benuto, Chorosa, Cleide Romário, aproveite, Ana Castelo com Gustavo Mioto, Fronteira, a gente volta já.
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6: Porro Grande FM, na sua rádio, 8:05.
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1: Ô, gente, nosso convite é diário, tá? Diário a gente tá por aqui, diariamente, é nesse mesmo horário, nessa mesma casa maravilhosa, falando nessa emissora pra você que é do outro lado, curtindo e fazendo essa companhia pra gente. Muito agradável, aquele abraço carinhoso aqui do nosso Paradão Sertanejo. Quem sabe pega agora pra gente aqui é Henrique e Hernani, canta aí.
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0: Daniel, eu amo amar você, Chitãozinho Chororó, porque brigamos. Aqui no Paradão, Eduardo Coas, Danjo Lu, ele cantou pra gente, tipo Rei Paraná. Tranque a porta e me beija. Ai, chonada, hein? Agora Henrique Ju e Hernani também abriu esse povo aqui pra gente com Linda Demais, a música aí do Roupa Nova, muito bonita, né? A gente volta daqui a pouquinho no Paradão.
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3: Morro Grande FM, 8h25 na sua sintonia. Boa noite.
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0: Já estamos quase no finalzinho do programa, quase fechando a porteira por aqui, mas tem moda boa, tem você do outro lado, curtindo sempre a gente diariamente por aqui nesse mesmo horário e nessa mesma sintonia. É você com o Paradão. É nós aqui de Montão Alegre, mandando abraço pra você. Obrigado, viu? Matheus e Cristiano canta por aqui.
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0: Andrade São Barquinho, a última de hoje. Também tivemos aí 2-1, cheio de cerveja. Teodoro Sampaio, Se a Casa Cair, opa! Tivemos aí também Matheus e Cristiano, Se é pra Falar de Amor. Gente, ficando por aqui mais uma edição do Paradão com o amigo Gleidson Júnior. Eu prometo estar com você o enquanto é certo, maquiado e apaixonante, nesse mesmo horário aqui na minha emissora, tá bom? Um abraço super carinhoso e até a próxima!
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8: Morro Grande FM 8:39 na melhor. Boa noite.

0: Porro Grande FM, 8h46, na sua sintonia. Boa noite.
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2: Chora não, coleguinha.

0: Morro Grande FM, 8 horas e 57 minutos, na sua sintonia.
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8: Em Brasília, 19 horas.
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9: Olá, boa noite.
8: Boa noite para você que nos acompanha em todo o país.
9: Terça-feira, 6 de outubro de 2026.
8: Vamos aos destaques do dia.
9: Sites e aplicativos de apostas online estão oficialmente proibidos no Brasil a partir de hoje.
8: Empresas de bets têm até amanhã para enviar relatório com saldos finais de apostadores.
9: E mais de 26 milhões de usuários não fizeram resgate voluntário dos valores disponíveis. Nazi Brum.
10: Segundo a Secretaria de Prêmios e Apostas do Ministério da Fazenda, ainda restam R$1,325 bilhão na carteira das bets.
8: Alerta climático.
9: Novo boletim sobre o El Niño aponta risco de eventos extremos e altas temperaturas em boa parte do Brasil entre outubro e o início de 2027.
8: Plataforma digital reúne alertas meteorológicos e orientações para produtores rurais durante o fenômeno. Cleide Lopes.
11: Essas ações têm como foco fortalecer a gestão integrada e prevenir cenários e reduzir riscos.
9: Educação profissional e tecnológica.
8: Modelo de ensino completa 117 anos com oferta de qualificação técnica e ingresso no mercado de trabalho. Gabriela Noronha.
12: Hoje são mais de 3 milhões de matrículas na educação profissional técnica de nível médio, segundo o Censo Escolar da Educação Básica.
9: Hoje na apresentação da Voz do Brasil, eu, Mariana Jungmann e Luciano Seixas.
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9: Quem ainda tem dinheiro nas plataformas de apostas online, as chamadas bets, vai receber os valores diretamente na conta bancária nos próximos dias.
8: A Secretaria de Prêmios e Apostas do Ministério da Fazenda divulgou um novo cronograma para a devolução.
9: De acordo com a pasta, um total de R$1,3 bilhão ainda não foram resgatados pelos usuários.
10: Foi encerrado ontem, segunda-feira, o prazo para o resgate voluntário dos valores disponíveis nas plataformas de apostas, as bets. Mas, segundo a Secretaria de Prêmios e Apostas do Ministério da Fazenda, ainda restam R$1,325 bilhão na carteira das bets, que devem ser devolvidos aos apostadores. A retirada vale para as empresas que tiveram a autorização de funcionamento no país. Segundo a secretaria, um dos fatos para a demora na retirada é a quantidade de contas com valores reduzidos. Pelo menos 86 milhões de contas possuem saldos de até 99 centavos, totalizando mais de 15